0: 21h13.
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1: 21 horas e 15 minutos.

0: 21h30.
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0: 100,3. 21 horas e 31 minutos.

0: 21h46.
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0: 21h47.

0: 22 horas.
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0: 22 horas e 1 minuto.
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0: 22:14.
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1: Chegamos ao final de mais um dia com a graça de Deus. E eu te convido para fazer comigo a oração da noite.

Ao final deste sábado, recordemos dos mais necessitados do pão de cada dia, de um trabalho, daqueles que estão doentes em casa ou nos hospitais, pelas pessoas em solidão. Que Deus, que sabe quem é cada um deles, possa lhes dar aquilo que precisam, pela intercessão de sua mãe, Maria Santíssima. Durante a semana, a igreja dedica cada dia a uma devoção especial. O sábado é dedicado a Nossa Senhora Maria Santíssima. Rezemos. Em nome do Pai, e do Filho, e do Espírito Santo. Amém. Você pode me acompanhar mentalmente. Ó Cristo, dia e esplendor, na terra o oculto aclarais. Sois luz de luz, nós o cremos, luz aos fiéis anunciais. Guardai-nos, Deus, nessa noite, velai do céu nosso sono. Em vós, na paz, descansemos, em um tranquilo abandono. Se os olhos pesam de sono, vele fiel a nossa mente. A vossa destra proteja quem vos amou fielmente. Defensor nosso, atendei-nos, freai os planos malvados. No bem, guiai vossos servos, com vosso sangue comprados. Ó Cristo, Rei piedoso, a vós e ao Pai toda a glória, com o Espírito Santo, eterna honra e vitória. Peçamos a proteção de Nossa Senhora para que tenhamos uma noite tranquila e um sono restaurador. Que em nossa vida tenhamos mais sensibilidade com as pessoas que têm as mais diversas necessidades. Amém. À vossa proteção recorremos, Santa Mãe de Deus. Não desprezeis as nossas súplicas em nossas necessidades, mas livrai-nos sempre de todos os perigos, ó Virgem gloriosa e bendita.

0: esse amor.
1: Que o Senhor Todo-Poderoso nos conceda uma noite tranquila e no fim da vida uma morte santa. Em nome do Pai, e do Filho, e do Espírito Santo. Amém. Obrigado por rezar comigo. Deus abençoe a sua noite. Tenha um excelente final de sábado. E até amanhã.
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1: É aquela nossa viagem toda especial, né? Com música, com destaques nacionais, internacionais, novidades, as mais antigas. Tudo pra fazer esse momento mais especial do seu dia. Muito prazer, eu sou o Marcos. A gente tá junto pra mais uma vez aqui nesse quase encerramento de semana. A gente tá na quinta-feira e o Momento Love tá começando por
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1: O amor cresce quando existe constância. Não é aquela presença intensa que dura pouco, mas a que permanece nos dias comuns, nas conversas sinceras, nas escolhas repetidas. Amar é estar disponível emocionalmente, é mostrar com atitudes que o sentimento não depende do momento. Ele é decisão. Esse é o amor. Então, bailei pra começar.

0: Chris de Burgh.
1: Aqui no Momento Love teve o Lagoon também. Como é que você tá? Mini Vanille.
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0: ano era 2005, mas neste ano você sempre será os que fez parte da Malhação, né? E Tears for Fears também passaram por aqui. Já já a gente volta com muito mais.
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3: Olha a hora certa, gente, agora são 23 horas e 7 minutos.
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0: A gente segue com James Arthur e Anne Marie.

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0: Roberto Victor Clay. Aqui no Moment Love, o amor já se mudou para cá. Bryan Ferry, Lady Gaga e Bradley Cooper também passaram por aqui. Amar também é aceitar que ninguém vem pronto. Todo mundo passa por ajustes, aprendizados, mudanças. O amor que vale a pena é aquele que não desiste no primeiro desafio, mas também não insiste onde falta respeito. Ele encontra equilíbrio entre persistir e saber a hora de preservar a própria paz. Esse é o Moment Love no seu rádio, daqui a pouquinho a gente tá de volta.
1: 23 horas e 27 minutos.
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2: E aí, como é que você tá? A gente tá de volta aqui. É o Momento Love que tá rolando no seu rádio com aquele momento de tradição. Love and Words já está chegando.
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Backstreet Boys aqui no Momento Love. Essa música é da Kelly Clarkson, mas ganhou uma versão em português da Tânia Mara, que tocou bastante por aqui. É Se Quiser no Momento Love.

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1: Olá, bom dia! Que bom poder estar novamente juntinho de você aqui pela Rádio Aparecida, Rede Aparecida de Rádio, pelo aplicativo Aparecida e pelo a12.com/Rádio Aparecida. Como é bom poder estar junto de você aqui na casa da mãe, porque é bom, é muito bom estar onde a mãe está. O Com a Mãe Aparecida tem a produção de Marcos Tiago, Paula Castro na coordenação, na direção o missionário redentorista Padre Vanderlei Souza. Hoje nós já estamos vivendo o dia 23 de agosto de 2026, Domingão da Graça de Deus, dia do Senhor, 21º domingo, tempo comum, vocação do cristão leigo. Obrigado a você, meu irmão, minha irmã, que está aí no seu trabalho rezando conosco nesta madrugada. Aos irmãos que estão pelas estradas do Brasil, louvando e agradecendo a Deus por mais um dia de trabalho. Obrigado a você que está na sua casa, no seu cantinho de oração, louvando e agradecendo ao bom Deus.
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1: Com a Mãe Aparecida, Rede Aparecida de Rádio, música, fé e missão. Obrigado a você, irmão querido, irmã querida, que reza conosco. Você na sua casa, no seu trabalho, esteja você onde estiver, louvando e agradecendo ao bom Deus. O nosso momento é de oração. Senhor Jesus, neste domingo, queremos renovar nossa fé em vós e reconhecer, como Pedro, que sois o Cristo, o Filho do Deus vivo. Ajudai-nos a não viver uma fé superficial, baseada apenas em palavras. Que nosso encontro convosco transforme verdadeiramente nosso coração e nossas escolhas. Abençoai o Papa, os bispos, sacerdotes, diáconos, religiosos e todos aqueles que exercem algum ministério na Igreja. Dai-nos também a graça de compreender que cada pessoa tem uma missão e que todos somos chamados a colaborar na construção do vosso reino. Quando surgirem dúvidas e dificuldades, fortalecei nossa confiança. Quando estivermos desanimados, recordai-nos que tudo está em vossas mãos. Que nossa Igreja seja sempre uma comunidade unida na fé, na caridade e na esperança.

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2: Salmo 137. Ó Senhor, vossa bondade é para sempre. Completai em mim a obra começada.
3: Ó Senhor, vossa bondade é para sempre. Completai em mim a obra começada.
2: Ó Senhor, de coração vos dou graças, porque ouvistes as palavras dos meus lábios. Perante os vossos anjos vou cantar-vos, e ante o vosso templo vou prostrar-me.
3: Ó Senhor, vossa bondade é para sempre. Completai em mim a obra começada.
2: Eu agradeço o vosso amor, vossa verdade, porque fizestes muito mais que prometestes. Naquele dia em que gritei, vós me escutastes e aumentastes o vigor da minha alma.
3: Ó Senhor, vossa bondade é para sempre. Completai em mim a obra começada.
2: Altíssimo é o Senhor, mas olha os pobres e de longe reconhece os orgulhosos. Ó Senhor, vossa bondade é para sempre. Eu vos peço, não deixeis inacabada esta obra que fizeram vossas mãos. Ó Senhor, vossa bondade é para sempre. Completai em mim a obra começada.
3: Ó Senhor, vossa bondade é para sempre. Completai em mim a obra começada.

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2: A Páscoa de Jesus se manifesta em cada um de nós, nas pessoas, nas comunidades que dão testemunho de misericórdia, reconciliação e paz. De maneira especial, lembro nesta oração os aniversariantes de hoje, a Carolina, que trabalha aqui no Liceu de Campinas. Iniciemos esta oração invocando a Santíssima Trindade. Em nome do Pai, do Filho e do Espírito Santo. Amém. Senhor nosso Deus, nosso Pai, nós cremos em vós, nós esperamos em vós, nós vos amamos, nós vos agradecemos este dia e vos damos graças porque estamos com vida. Oferecemos este dia ao Senhor com todas as nossas alegrias e sofrimentos, com todos os nossos trabalhos e divertimentos. Guardai-nos do pecado e fazei de nós instrumentos de vossa paz e do vosso amor. Ajudai-nos a observar vossos santos mandamentos. Amém. Domingo, dia 23 de agosto, o trecho do Evangelho de hoje é escrito por Mateus, capítulo 16, versículos de 13 a 20. Anúncio do Evangelho de Jesus Cristo segundo Mateus. Naquele tempo, Jesus foi à região de Cesareia de Filipe e aí perguntou a seus discípulos: quem dizem os homens ser o Filho do Homem? Eles responderam: alguns dizem que é João Batista, outros que é Elias, outros ainda que é Jeremias ou algum dos profetas. Então Jesus lhes perguntou: e vós, quem dizeis que eu sou? Simão Pedro respondeu: tu és o Messias, o Filho do Deus vivo. Respondendo, Jesus lhe disse: feliz és tu, Simão, filho de Jonas, porque não foi um ser humano que te revelou isso, mas o meu Pai que está no céu. Por isso, eu te digo que tu és Pedro, e sobre esta pedra construirei a minha igreja, e o poder do inferno nunca poderá vencê-la. Eu te darei as chaves do reino dos céus. Tudo o que tu ligares na terra será ligado nos céus. Tudo o que tu desligares na terra será desligado nos céus. Jesus então ordenou aos discípulos que não dissessem a ninguém que ele era o Messias. Palavra da salvação. O texto que lemos neste domingo constitui um marco importante no Evangelho escrito por Mateus. Numa região pagã, ou seja, Cesareia de Filipe, Jesus quer saber o que seus seguidores mais próximos pensam dele. E Pedro reconhece nele o Messias, o Filho do Deus vivo. Jesus é mais que um simples profeta. Ele é a revelação verdadeira do Pai. Ele é o Emanuel, a presença e a ação de Deus no meio da humanidade. A resposta de Pedro traz a essência da fé cristológica. Jesus é o Messias, é o Cristo, Filho de Deus. Pela resposta revelada pelo Pai, Pedro é proclamado feliz. Testemunha a fé da comunidade e recebe as chaves para abrir as portas do reino de Deus, para que todos os que desejarem tenham acesso a ele. Ele tem o poder de discernir quem de fato pertence à comunidade comprometida com a justiça do reino. A pergunta de Jesus continua soando em nossos dias, hoje, para mim e para você. Quem dizem que eu sou? A resposta deve ser dada pela nossa prática, no nosso cotidiano, pelo nosso compromisso com o projeto de Jesus, que exige liberdade e vida digna para todos, não para um pouquinho. Peçamos hoje especialmente a bênção de Deus para as famílias. A família é a principal responsável pela formação da consciência humana e cristã de uma pessoa. A família é a célula principal da sociedade e atualmente vemos um grande sofrimento de tantas famílias que passam por dificuldades em seus relacionamentos. Reúna sua família, e peçamos juntos a Deus a sua bênção. Oremos. Deus de misericórdia, criador e reparador do vosso povo, que fizestes da família humana, constituída pela aliança nupcial, o sacramento de Cristo e da Igreja, derramai a abundância das vossas bênçãos sobre esta família reunida neste momento, para que aqueles que nela vivem unidos pelo amor sejam fervorosos no espírito, assíduos na oração, solícitos uns pelos outros, atentos às necessidades de todos e deem testemunho da fé pela palavra e pelo exemplo. Por nosso Senhor Jesus Cristo. Amém. Que Deus Todo-Poderoso vos livre sempre de toda a adversidade e derrame sobre você as suas bênçãos. O Senhor esteja convosco, Ele está no meio de nós. Pela intercessão do apóstolo São Marcos, desça sobre você, sobre a sua família e intenções, a bênção do Deus Todo-Poderoso. Pai, Filho e Espírito Santo. Amém. O abraço de hoje vai para o pessoal do Instagram. Um abraço para a Tânia Costa, para o Vanderlei, para a Olga, Adriana Caliri, para o Gripa e para o Diogo. Sou o padre Edmilson Moraes, salesiano de Dom Bosco, e moro em Campinas, no estado de São Paulo, no Colégio Liceu Salesiano Nossa Senhora Auxiliadora. Que Deus e Nossa Senhora, sua mãe e nossa, continue caminhando com você hoje. Abraço e até mais.

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1: Olá para você que acompanha a programação da Rede Aparecida de Rádio e emissoras parceiras. Vamos saber o que foi destaque na Igreja Católica nesta semana. A semana começou triste, em especial para a Congregação do Santíssimo Redentor, para a Rede Aparecida de Comunicação e para toda a comunicação católica no Brasil, com a partida do ex-diretor da Rádio e TV Aparecida, Padre César Moreira. A Conferência Nacional dos Bispos do Brasil, a CNBB, inclusive, manifestou no início da semana, pesar pelo falecimento do missionário redentorista aos 81 anos. A conferência relembrou que Padre César, além de sacerdote, era jornalista por formação e destacou sua contribuição com a comunicação da Igreja Católica por meio da Rádio Aparecida, como presidente das extintas União de Rádio Difusão Católica e da Rede Católica de Rádio, além de ter idealizado e concretizado a criação da TV Aparecida. A irmã Paulina Helena Coraza conviveu com Padre César e relembrou da atuação do missionário e de sua contribuição para a comunicação da Igreja.
2: É o homem da comunicação, o homem do rádio. Estivemos juntos também no processo de criação da Rede Católica de Rádio. A Igreja não tinha canais de comunicação praticamente, mas foi feito toda uma articulação com as bases, as que se tornaram bases geradoras da Rede Católica de Rádio, com lideranças da Rádio Difusão, com a CNBB. Foi um trabalho muito grande. E depois o Jornal Brasil Hoje, então, que tinha sempre editorial com pessoas assim, a opinião no rádio. E eu quero lembrar também que o Padre César, ele fez o curso de especialização em comunicação aqui no Serviço Pastoral da Comunicação, e ele estudou o jornalismo como um meio de comunicação, de evangelização. E ele estudou o Jornal dos Jornais da Aparecida e como o Jornal dos Jornais, dando a notícia com verdade, com as diversas fontes, ele é evangelizador, e nós sabemos que o jornalismo evangeliza nós, desde que o façamos com ética, ele evangeliza. Mais adiante, ao mesmo tempo, se trabalhou o processo da criação da Signis no Brasil. Foi em vista do jornalismo, tanto que o nosso carro-chefe sempre foi o Jornal Brasil Hoje. Foi sempre um homem que trabalhou com o pensamento, com a opinião, marcando bem a posição ética, a posição da Igreja Católica, a posição também, digamos assim, que todo jornalismo precisa seguir com os seus princípios.
1: E a Academia Marial de Aparecida abriu inscrições para a tradicional Semana Bíblico-Mariológica. O evento também é em parceria com o Instituto São Paulo de Estudos Superiores, o ITESP. O tema é Maria, Mulher da Palavra no Coração do Povo, Bíblia, Devoção Popular e Esperança. As atividades vão ser realizadas de forma online, gratuitas, e vão contar com a emissão de certificado para os participantes inscritos. Elis Castro, analista administrativo da Academia Marial, nos traz os detalhes.
3: E nós vamos contar então com a participação de três professores do ITESP em cada noite. No primeiro dia a gente tem a professora Maria Antônia, no segundo dia nós temos o René Dentes e no terceiro dia nós temos o padre Antônio Friso, certo? Para fazer as inscrições desse momento formativo, você pode entrar em a12.com/sexta-semana-mariológica. A gente também tá mandando o link para as pessoas. Pode entrar no Instagram da Academia Marial, Academia Marial. Pode colocar lá no Instagram, você vai ver o post também com as informações para inscrição, para trabalhar o tema da novena, né? Então, vai trazer essa reflexão sobre Maria na palavra. Com base nas passagens bíblicas, na palavra de Deus, a gente vai conhecer e se aprofundar nessa missão de Maria.
1: Mais informações no site a12.com/academia-marial. E Dom Mário Antônio, arcebispo de Aparecida, comemorou nesta semana 16 anos de ordenação episcopal com celebração especial no Santuário Nacional. O arcebispo destacou a gratidão à missão que lhe foi confiada por Deus.
4: É o chamado de Deus é para que a gente continue a missão de Jesus Cristo, aquele que veio como testemunha do reino. Por isso a minha missão, o meu lema é um testemunhar o Cristo ressuscitado, encarnado, crucificado e ressuscitado, e também Jesus, em todas as suas atividades, expressou ser o servo de Deus, né? Aquele que veio para servir e não para ser servido. Então, o verbo servir, no meu lema, é uma convocação a mim mesmo, primeiro se colocar a serviço dos mais necessitados, a serviço da igreja, né? Para que possamos vivenciar aquilo que Jesus pede de nós e aquilo que ele indica pelas realidades do mundo de hoje.
1: Com alegria também neste sábado, o diácono Alane Andrade Pereira, missionário redentorista, foi ordenado sacerdote no Santuário Nacional de Aparecida. Padre Alane traz como tema um trecho da carta de São Paulo aos Romanos. Discernir diz qual é a vontade de Deus, o que é bom, o que lhe é agradável, o que é perfeito. Da carta de São Paulo aos Romanos. Padre Alane é natural de Conceição do Rio Verde, Minas Gerais, e em meados de 2010, seus familiares se mudaram para Aparecida. Ele conversou conosco e destacou o seu lema presbiteral.
5: Sabemos que o presbítero é um eterno diácono, que ele sempre está disposto a servir o povo de Deus e a fazer esse discernimento. Qual que é a vontade de Deus? Em um mundo cada vez mais secularista, marcado por violências, tragédias, guerras e morte, o que é perfeito? O que é agradável? Sabemos nós que é a justiça, o amor, o cuidado com os mais pobres, os mais abandonados, em que o presbítero redentorista é chamado a estar sempre junto deles, sendo voz e vez para cada um deles. Claro, essa amada congregação, cuja qual eu tenho um grande carinho, um grande respeito e hoje faço parte, foi que me cativou. As missões populares, as visitas às casas, o cuidado com o povo de Deus, escutando os mais pobres, aqueles que mais sofrem, e as missões populares me deu esse gosto de, como nos lembra o Papa Francisco, o redentorista com cheiro de ovelhas, com cheiro do povo de Deus. Por isso que estou muito feliz, contente e, claro, desejo aí ser um bom presbítero. Na semana que nós estamos, o profeta Ezequiel nas leituras vai dizer o seguinte: o pastor não é para apacentar a si mesmo, mas é para apacentar o rebanho, as suas ovelhas. Claro está que eu, enquanto presbítero, quero ser o pastor que apacenta o povo de Deus, cuida e zela dessas almas queridas.
1: A Conferência Nacional dos Bispos do Brasil lançou o novo hot site dos prêmios de comunicação da CNBB. A página reúne informações sobre a edição de número 56 da premiação, além do edital, as categorias e modalidades. As inscrições seguem até o dia 30 de setembro. O novo espaço pode ser acessado em prêmios.cnbb.org.br. A CNBB também lançou nesta semana uma série especial de podcasts sobre o discernimento católico nas eleições 2026. O primeiro episódio está disponível em cnbb.org.br. O Conselho Nacional do Laicato no Brasil lançou nesta semana o caderno Encantar a Política número 2, Educação Política, com o tema Brasil, Eleições Gerais 2026, Fortalecer a Democracia e Eleger um Congresso Nacional Amigo do Povo. A publicação foi elaborada para apoiar processos de formação em comunidades pastorais, organismos e movimentos. O projeto nasceu do protagonismo de cristãos leigos e leigas a partir das mobilizações do Pacto pela Vida e pelo Brasil em 2020. A cartilha está disponível para ser baixada em cnlb.org.br. E o Papa Leão XIV emitiu a sua mensagem para o Dia Mundial da Criação. As informações com Túlio Fonseca.
6: Transformarão as suas espadas em relhas de arados e as suas lanças em foices. É a partir das palavras do profeta Isaías que o Papa Leão XIV desenvolve sua mensagem para o 11º Dia Mundial de Oração pelo Cuidado da Criação, que será celebrado em 1º de setembro. O pontífice convida os cristãos a contemplarem o dom da vida e a valorizarem a terra que a sustenta, num momento marcado por crises, sofrimento humano e pelo agravamento do desequilíbrio da criação. Realidade que, segundo o Papa, constituem um único apelo à cura e à paz proveniente do mundo ferido. Leão XIV chama atenção para o contraste entre a paz oferecida por Cristo e uma realidade mundial na qual tantos esforços continuam direcionados à violência e à guerra. Os conflitos, recorda, não apenas ceifam vidas, separam famílias e obrigam milhões de pessoas a abandonar suas casas, mas deixam também uma destruição social e ecológica que pode perdurar por gerações. Da Rádio Vaticano, Vatican News, Túlio Fonseca.
1: Esses são os destaques da Igreja Católica no Brasil e no mundo. Rafael Oliveira, para a Rede Aparecida de Rádio Signis Brasil.
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2: Mãos abertas. Uma das primeiras formas de oração é com as mãos abertas. Estendemos nossas mãos para Deus como uma taça. Com as mãos abertas, abrimos toda a nossa vida para Ele. Quando abrimos nossas mãos a Deus durante a oração, oferecemos-lhes toda a nossa verdade. Não só o nosso lado piedoso, mas tudo o que está dentro de nós. A vida, com sua história, está representada nas palmas das nossas mãos. Assim, oferecemos a Deus nossa vida da forma como ela transcorreu, sem avaliá-la ou julgá-la. Ela é o que é, e confiamos que o amor do Todo-Poderoso impregne todo o nosso ser. É com as mãos que agimos, que empreendemos, que tocamos, que cumprimentamos. E com as mãos abertas, oferecemos a Deus tudo o que seguramos, como também tudo o que deixamos de fazer, quando as escondemos para não queimá-las ou para não sujá-las. As mãos abertas nos remetem às boas mãos de Deus. Anselmo Gum, Pequena Escola de Oração, Editora Vozes.
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7: Padre Rubens Gomes de Carvalho, missionário redentorista, chegando com nosso momento de evangelização e formação cristã.
8: Uma outra dimensão bonita que nós estamos vendo é essa questão da espiritualidade eucarística. A Eucaristia deve nos despertar para a formação de sacerdotes para a Eucaristia. Dom Aloísio via a espiritualidade eucarística como fundamental na formação dos padres, ajudando-os a compreender a identidade dele, do padre, e a sua missão como pastores do povo de Deus, e a viverem com fidelidade o seu ministério. Toda a dimensão profunda, toda a vida eucarística, toda a vida do sacerdote que preside a Eucaristia, o outro Cristo, que age em persona Christi, isto é, como pessoa de Cristo, toda a missão então do sacerdote deve estar a serviço do reino. Que reino? Do amor, que é mais do que essa missão, mais do que essa dimensão profunda de só estar presente na Eucaristia. O padre não só estar celebrando a Eucaristia, mas estar envolvido nessa missão. Ele também dá a vida como presbítero na dimensão eucarística. Tudo o que a Igreja tem e celebra na Eucaristia tem propriamente dimensão religiosa e que deve ser reservada como missão de transformação. A Eucaristia deve estar como e ser como centro da vida cristã. Outra dimensão da espiritualidade, segundo Dom Aloísio Lochaider. Dom Aloísio via a Santa Missa, a Eucaristia, como o sacramento central da fé cristã, fonte de graça e de alimento. É o próprio Cristo dando a vida por nós e nos santificando. E assim, então, nós nos alimentamos do jeito de ser de Jesus que dá a vida e nos comprometemos em viver essa dimensão no meio da sociedade. E o sacerdote tem que estar também nessa dimensão de testemunho, alimentando a vida espiritual, que deve estar no coração de todas as práticas religiosas. A unidade da Igreja. A Eucaristia provoca a unidade da Igreja. A Eucaristia é vista como fator de unidade da Igreja, congregando os fiéis na comunhão com Cristo e entre si, fortalecendo os laços da fraternidade, solidariedade e do amor. É o compromisso com a justiça social que nós já vimos, inclusive, né? Lutar para que todos tenham vida e vida em abundância e denunciar aquelas situações em que não colabora com o bem da humanidade. Então, para Dom Aloísio, a Eucaristia não pode ser dissociada, separada do compromisso com a justiça social e a promoção da dignidade humana. A comunhão com Cristo exige um comprometimento com a transformação do mundo e a construção de uma sociedade mais justa e fraterna. Lembramos também aquilo que já refletimos. A Eucaristia, na sua espiritualidade, tem que levar a uma vida de oração e de contemplação. Implica uma vida de oração e de contemplação, de envolvimento com a atitude de Jesus, buscando a intimidade com o Cristo, presente na Santíssima Eucaristia, no Santíssimo Sacramento, e aprofundando a experiência da fé. Nunca nos esquecer também desse compromisso que nos envolve com Jesus no serviço aos irmãos. A celebração e vivência da Eucaristia devem levar a pessoa, o cristão, o participante da Santa Missa, deve levá-los ao serviço aos irmãos, especialmente aos mais necessitados, seguindo o exemplo de Cristo que se entregou por nós. Assim a gente vai nos envolvendo, a gente vai se envolvendo com o jeito de ser de Jesus. A Eucaristia não fica só uma situação contemplativa, oracional, individualista, mas na Eucaristia nós nos envolvemos com todos os irmãos que participam da Santa Missa em sintonia com o Cristo, que é o sacerdócio, sumo sacerdote da celebração. São situações concretas que nós devemos viver. Eucaristia não é passiva. A gente reflete, medita a palavra, comunga o corpo e sangue do Senhor e comungamos toda a missão de Jesus, que saindo da Santa Missa, vá em paz, o Senhor nos acompanhe, porque a missa continua através da atitude do cristão, do católico, que participando da Santa Missa se envolveu com Jesus. Olha a dimensão importante desse testemunho de quem participa da Santa Missa. A paz para vocês e até o próximo encontro, se Deus quiser. Tchau.
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7: Padre Reginaldo Carreira participa conosco.
9: Estes dias, encontrei uma mãe com seu filho de 4 anos e a cumprimentei. Segundos depois, ela deu um empurrão no filho com um xingamento daqueles. Confesso que me envergonhei e fiquei constrangido por estar por perto. Mas olhei para ela e percebi que não havia nenhum sinal, nem de constrangimento e muito menos de vergonha. Um amigo que estava perto disse: "Isso é assim mesmo hoje em dia, padre. Embora não seja o certo, pode até ter se tornado comum. Mas daí haver uma sensação de conformismo de minha parte, não dá para ser possível, ao menos como cristão. É claro que provavelmente existisse toda uma situação para ela estar perdendo o controle. Não quero aqui julgar o momento, mas pedir que reflitamos no risco de apelarmos sempre, perdermos o controle sempre, ficarmos numa postura de limite constante. O mundo é dos fortes, pode me dizer alguém. Sim, mas sem perder a ternura jamais. Seja forte, mas com classe e educação. Pode ser?"

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2: Hoje, dia 23 de agosto, celebramos a festa de Santa Rosa de Lima. Para todos nós, hoje é dia de grande alegria, pois podemos celebrar a memória da primeira santa da América do Sul, padroeira do Peru, das Ilhas Filipinas e de toda a América Latina. Santa Rosa nasceu em Lima no ano 1586. Filha de pais espanhóis, chamava-se Isabel Flores, até ser apelidada de Rosa por uma índia que a admirava, dizendo-lhe: "Você é bonita como uma rosa." Rosa bem sabia dos elogios que a envaideciam, por isso buscava ser cada vez mais penitente e obedecer em tudo aos pais, crescendo na humildade e na intimidade com o amado Jesus. Quando o pai perdeu toda a fortuna, Rosa não se perturbou ao ter que trabalhar de doméstica, pois tinha esta certeza: se os homens soubessem o que é viver em graça, não se assustariam com nenhum sofrimento e padeceriam de bom grado qualquer pena, porque a graça é fruto da paciência. Sem a cruz, não há caminho que leve ao céu. A mudança oficial do nome de Isabel para Rosa ocorreu quando ela tomou o hábito da Ordem Terceira Dominicana, da mesma família de sua santa e modelo de devoção, Santa Catarina de Sena. E a partir desta consagração, passou a chamar-se Rosa de Santa Maria. Começou a viver a vida religiosa no fundo do quintal dos pais, e assim, na oração, penitência, caridade para com todos, principalmente índios e negros, Santa Rosa de Lima cresceu na união com Cristo, tanto quanto no sofrimento. Por isso, tempos antes de morrer, aos 31 anos de idade, no ano 1617, exclamou: "Senhor, fazei-me sofrer, contanto que aumenteis meu amor para convosco." Possamos seguir os exemplos desta santa querida, servir os pobres e necessitados, compadecer-se pelos sofredores e assim testemunhar a caridade de Cristo num amor inflamado que se consome pela salvação do próximo. Santa Rosa de Lima, rogai por nós.
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1: Missionário redentorista, irmão Cláudio Teixeira, trazendo para nós o quadro Você Também é Chamado.
2: Ouvintes da Rádio Aparecida, uma vez mais somos chamados a refletir a nossa vocação. Será que realmente estamos respondendo com amor o chamado que Deus fez a cada um de nós? Ou muitas vezes temos dificuldade? Deus, ele nos dá força para responder com amor o seu chamado. Mesmo que venha desafios, venha as dificuldades, os problemas do dia a dia na vocação a qual você foi chamado. Deus, ele nos dá essa coragem, essa força para refletir a nossa vocação e assim responder a ele com amor, com coragem e com disponibilidade de dizer sempre: eis-me aqui, envia-me. O ano era 2015 e, como faz anualmente, o saudoso Papa Francisco escreveu uma mensagem para o Dia Mundial de Oração pelas Vocações, cuja 53ª edição seria celebrada em abril de 2016. O tema do texto foi A Igreja Mãe de Vocações. Na ocasião, o pontífice recordou que a vocação cristã e as demais vocações nascem no meio do povo de Deus e são dons da misericórdia divina. Na mensagem, o Santo Padre ressaltou que a vocação nasce, cresce e é sustentada pela Igreja, pela oração, pela comunidade cristã. A maternidade da Igreja exprime-se através da oração perseverante pelas vocações e da ação educativa e de acompanhamento daqueles que sentem o chamado de Deus. Ao final do comunicado, o saudoso Papa Francisco fez uma prece especial ao Senhor da Messe, pedindo que conceda a todas as pessoas que estão trilhando um caminho vocacional uma profunda adesão à Igreja e aos pastores e a todos os fiéis, a comunhão e o discernimento. Então, juntamente com o saudoso Papa Francisco, nós queremos rezar a oração que ele fez pelas vocações na Igreja ou da Igreja. Pai de misericórdia, que destes o vosso Filho pela nossa salvação e sempre nos sustentais com os dons do vosso Espírito, concedei-nos comunidades cristãs vivas, fervorosas e felizes, que sejam fontes de vida fraterna e suscitem nos jovens o desejo de se consagrarem a vós e à evangelização. Sustentai-as no seu compromisso de propor uma adequada catequese vocacional e caminhos de especial consagração. Dai sabedoria para o necessário discernimento vocacional, de modo que em tudo resplandeça a grandeza de vosso amor misericordioso. Maria, Mãe Educadora de Jesus, interceda por cada comunidade cristã, para que, tornada fecunda pelo Espírito Santo, seja fonte de vocações autênticas para o serviço do povo santo de Deus. Que assim seja. Amém. Querido irmão, querido irmão, ouvinte da Rádio Aparecida, da Rede Aparecida de Comunicação, o nosso abraço. Deus abençoe.
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1: O nosso catequista do Brasil chegando na nossa programação.
4: Irmão, irmã, façamos catequese. Muita gente não sabe que o planeta Terra é baseado em água. Rios, existem rios lá no céu, são aquelas nuvens que chovem, e chovem muito. Rios na terra, rios debaixo da terra, são águas do céu, da superfície e da profundidade. Isso que faz o planeta funcionar. E traz a vida e faz com que a gente possa sobreviver por 50, 60, 80, 100, 110 anos. Porque Deus nos deu água. Não custa nada a gente meditar sobre isso. As águas eternas, as águas do céu.

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6: Padre Vanderlei Souza, trazendo para nós a oração especial.
7: Olá, querido irmão, querida irmã. Este mês de agosto estamos rezando pelas vocações. É o mês vocacional em toda a igreja. Nesta última semana, te convido a rezar pelas vocações dos ministérios leigos. Enviai, Senhor, operários para a vossa messe. Sabemos que a messe é grande e os operários são poucos. Suscitai, pois, vocações nos mais diversos ministérios leigos em vossa igreja, em nossas comunidades, para que possamos testemunhar com a vida a alegria do Evangelho e espalhar no mundo o doce perfume do Cristo. Senhor, que pelo cultivo das virtudes da fé, esperança e caridade, em nossas comunidades despertem vocações para os ministérios leigos. Aumentai a fidelidade ao santo batismo, aumentai a fidelidade à igreja, aumentai a fidelidade dos leigos e leigas ao Santo Padre, o Papa. Que todos recebam a graça da conversão diária. Tudo isso vos pedimos, ó Pai, por Cristo nosso Senhor, o servo dos servos. Nossa Senhora, Mãe Aparecida, Rainha das Vocações, Serva do Senhor, rogai por nós.
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6: E Lúcio Velho traz para a gente o nosso momento com a mãe.
8: Estamos começando o Momento com Maria de hoje e vamos juntos refletir o tema: como Maria ajudou Jesus na vocação. Maria acolheu com amor o chamado de Deus e desde o nascimento de Jesus esteve ao seu lado em todos os momentos. Com sua fé, humildade e obediência, ela ajudou Jesus a crescer em sabedoria, amor e dedicação à vontade do Pai. Em Caná, Maria mostrou sua confiança no Filho ao dizer: "Fazei tudo o que ele vos disser", incentivando o início de sua missão. Sua presença constante até a cruz revela o amor de uma mãe que fortalece a vocação do filho. Maria é exemplo de quem apoia, acompanha e incentiva cada vocação com oração, confiança e entrega a Deus.
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2: Não somos deste mundo e vivemos pouco tempo na terra. Depois iremos para Deus, para a pátria, para a luz. O dia da morte não é dia de tristeza, mas de alegria. A morte não é o fim. A morte é a passagem deste mundo para a casa do Pai. Somos o povo de Deus, os queridos, os filhos, os benditos. Deus habita em nós desde o nosso batizado. Ou então, desde o dia em que fizemos aquela confissão para sairmos do pecado. Nossa alma vive na luz. A beleza infinita de Deus foi comunicada ao ser humano. Herdeiros do céu, irmãos de Jesus, povo bendito, povo escolhido, uma geração sacerdotal, porque nós passamos a vida unidos a Cristo, oferecendo tudo o que temos e tudo o que somos. Não vivemos para nós, vivemos para Deus. Caríssimos, olhemos para o céu com confiança, aproximemo-nos do trono da graça, que é Jesus crucificado. Somos de Deus, somos da pátria, somos da luz. Vivamos unidos a Cristo para praticar as obras do Espírito Santo. O Espírito Santo está conosco para nos ajudar. Olhai para o céu, irmãos. Nós somos de lá.
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1: Padre João Carlos participando conosco no Com a Mãe Aparecida.
2: A seara é grande, mas os operários são poucos. Foi a constatação de Jesus. Apoie as vocações. Apesar de hoje haver muito incentivo à vocação dos leigos, ao papel ativo de solteiros e casados no trabalho pastoral, a Igreja continua precisando de padres. A participação ativa dos cristãos leigos não elimina o papel dos sacerdotes. Eles são ainda mais necessários hoje. Quem vai presidir a Eucaristia de tantas comunidades? Quem vai coordenar os vários ministérios que estão surgindo por toda parte? Quem vai ouvir em confissão e absolver os pecados de um número cada vez maior de fiéis que pedem esse sacramento? A missão do padre é anunciar a palavra de Deus, celebrar os sacramentos e coordenar a vida da comunidade. É ser um pastor no meio do seu rebanho, tornar Jesus presente por sua palavra, sua ação e pelos sacramentos, sobretudo a Eucaristia e a confissão. A Eucaristia, onde celebramos a presença real de Jesus entre nós, é a marca da Igreja Católica. Sem Eucaristia, não tem Igreja. São muitas as dificuldades para um jovem chegar a ser ordenado padre. Muitos anos de estudo, renúncia, esforço, empenho. Mas isso não é só para o padre. O mundo hoje oferece muitas facilidades, prometendo felicidade sem renúncia, sem compromisso sério e exigente. E realmente quem se destina ao sacerdócio não está escolhendo o mais fácil, está seguindo uma vocação de doação, de serviço, de sacrifício. As famílias cristãs nem sempre entendem a vocação de um jovem que sente no seu coração o desejo de ser padre. Às vezes põe em dificuldade, desvalorizando o ministério do sacerdote ou desvalorizando o próprio candidato, não lhe dando crédito. Em geral, tendem a medir o serviço sacerdotal como uma profissão qualquer em que se visa, antes de mais nada, a remuneração e as benesses que podem advir de um futuro cargo. E isso não é honroso para uma vocação que segue os passos de Jesus, que não buscou benefícios para si ou para os seus, mas que se entregou por todos, dando até a vida por eles. O apoio às vocações começa em casa, pela valorização do padre e de sua comunidade, pelo respeito com que se fala do sacerdote, pela amizade que se tem com seu pastor. O apoio é ainda mais precioso quando um adolescente ou um jovem manifesta sinais de vocação. O chamado é de Deus e pode crescer como uma planta no coração de um jovem. Mas se encontrar um terreno ruim, um ambiente agressivo, seca, morre. O apoio é... Mas se encontrar um terreno ruim, um ambiente agressivo, seca.

Foi Jesus quem orientou: peçam ao dono da messe que mande operários. Não falte com a sua parte. Incentive, apoie, defenda a vocação dos ministros de sua igreja, daqueles que o Senhor escolheu para pastorear o seu rebanho.

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7: O nosso momento com o tema do dia, Padre Sebastião Reis, missionário redentorista.
8: Hoje, precisamos entender a vida como presença de Deus com esse tema: valorizar as virtudes do próximo. Em nossa convivência humana, nem sempre reconhecemos ou valorizamos as virtudes, talentos, carisma das pessoas que estão ao nosso redor. Até mesmo em nível familiar, temos dificuldades para reconhecer os valores do ser humano. Desde a nossa origem, embora criados à imagem e semelhança de Deus, já nascemos com orgulho, inveja e com uma idolatria pessoal egoísta. Esta visão personalista e individualista me impede de olhar o outro com seus dons e talentos, imaginando que ele pode ser um concorrente, um rival à minha pessoa. Esta é a essência perversa do coração humano, enquanto os seus critérios de valores estão vinculados na esfera em nível social de uma elite triunfalista. Nesta dinâmica social, a pessoa só vai encontrar o seu espaço e ser reconhecida no ambiente social em que ela vive a partir dos títulos, diplomas, mestrado ou doutorado conquistados ao longo da sua carreira existencial. Nesse sentido, quando olhamos para Jesus, que era humano e divino, os seus contemporâneos não o reconheceram como uma pessoa especial, porque era alguém que não tinha títulos e não era conhecido por aqueles que tinham o poder. Ele não se encaixava nos padrões da sociedade do seu tempo. Era um mundo que vivia a lógica do poder, alimentada pela idolatria do ter, prazer e pelas coisas materiais. Dificilmente irá entender os mistérios inerentes na mistagogia da vida. É preciso acreditar e aprofundar neste mistério da vida.
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1: A paz esteja com você. É tão belo a gente poder acordar cada dia e reconhecer, é mais um dom de Deus. Eu tenho a oportunidade de aprender, conhecer mais a vida, descobrir melhor o seu sentido, me educar para poder ser uma pessoa cada vez mais plena, responsável, livre, madura. Tudo isso tem um significado muito importante. Maria é chamada a cheia de graça, ou seja, ela já era perfeita na sua humildade e amor. E todos nós temos que nos preencher da graça de Deus. Por isso, olhando para Maria, nós vamos entendendo cada vez melhor qual é o sentido da vida, como devemos viver, qual devem ser as atitudes que devemos ter diante dos acontecimentos, não para cair nas armadilhas do egoísmo, do modismo, mas a gente tomar as decisões. Qual é a vontade de Deus? Como que eu devo viver? Que escolha eu devo fazer? Ser egoísta, pecador, ou abrir o meu coração para fazer a vontade de Deus e assim crescer no seu amor? Por isso há uma relação profunda entre Maria e nós. É preciso que a gente reviva Maria, ou seja, que a gente viva como ela viveu, porque está o modelo do ser humano perfeito. Isso é fundamental. Maria, ela é nossa mãe e espera por nós, tem por nós um carinho, um amor, uma predileção profunda. Que nós possamos cada dia crescer na graça, no conhecimento de Cristo, sob o amparo materno de Maria, nossa mãe.
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1: Padre Lucas Emanuel, chegando com Notícias Missionárias.
2: Olá, queridos amigos ouvintes da Rede Aparecida de Rádio. Eu sou o Padre Lucas Emanuel, missionário redentorista, e passo por aqui mais uma vez para trazer para você que nos acompanha sempre as notícias missionárias. E você que nos acompanha sempre aqui já sabe que estão acontecendo a terceira fase das Santas Missões Redentoristas lá nas cidades de Irapuru e Flora Rica, duas paróquias que são organizadas, conduzidas pelo Padre Ângelo. E ele fez então o pedido das Santas Missões. Na semana passada nós escutamos o Frater Clayton nos contando como tem sido a vivência da terceira fase das Santas Missões nessas duas paróquias, e hoje nós vamos escutar o Padre Ângelo. É bonito perceber, né, como que o Padre Ângelo fala dessa vivência das Santas Missões em suas fases, a resposta que o povo tem dado, esse revigorar da fé, da vida comunitária, um tempo bom e bonito da graça de Deus acontecendo nas duas paróquias, Santa Genoveva e São José, nas cidades de Irapuru e Flora Rica. Vamos então ouvir o Padre Ângelo.
3: Amigos ouvintes da Rádio Aparecida, eu sou o Padre Ângelo José. Nós estamos recebendo com alegria, nesses dias, a terceira fase das Santas Missões Redentoristas. Um tempo de graça. É um tempo muito bonito de oração, de reflexão, de participação na vida comunitária. E essa experiência tem sido muito positiva para as duas paróquias. O povo respondeu muito positivamente aos encontros, às famílias. E agora participo das celebrações na igreja, na comunidade. É um tempo muito bonito de revigorar a fé, renovar a fé em Deus, renovar o desejo de viver o caminho de Cristo. A vida comunitária, ela cresce, né, com essas atividades das Santas Missões. Então, para nossas comunidades, tem sido um tempo muito bom, um tempo muito bonito de participação do povo. E a gente agradece muito a Deus nesse trabalho missionário dos redentoristas, que ajuda muito a comunidade a se colocar no caminho, né, que a igreja nos pede hoje, né, de participação comunitária, de meditação, reflexão da palavra de Deus, né, em pequenas comunidades. Então é uma experiência muito positiva e a gente reza e agradece a Deus por esse trabalho, pela oportunidade de poder viver as Santas Missões em nossa comunidade. Gratidão a todos, com a graça e a bênção de Deus.
2: Ouvimos o Padre Ângelo e agradecemos muito o carinho que ele tem conosco, missionários redentoristas, a acolhida que ele deu para o nosso trabalho missionário. Essas não foram as primeiras paróquias, né, já missionadas com ele. Ele já pediu missão em outras paróquias por onde passou. Então, Padre Ângelo, desejamos que as suas comunidades, suas paróquias, continue crescendo muito na fé, nessa participação, na vida comunitária. O senhor possa colher aí em Irapuru e Flora Rica muitos frutos da missão, viu? Padres que são párocos, que ouviram a mensagem aqui do Padre Ângelo, você quer também um momento assim aí na sua paróquia? Bom, para conhecer mais e melhor, faça contato conosco. Você pode entrar pelo portal A12, a12.com/missões, ou pelo telefone, que também é o número de WhatsApp, 0 operadora 16 997009566. Meus irmãos e minhas irmãs, continuem rezando pelas nossas missões, sejam missionários conosco através da oração e vamos em frente. Fiquem com Deus e com as bênçãos da Mãe Aparecida. Um grande abraço para todos e viva as Santas Missões Redentoristas!
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8: Missionário redentorista Padre Tiago Costa, trazendo para nós a reflexão do Evangelho de hoje.
9: Olá, queridos devotos de Nossa Senhora Aparecida, ouvintes da Rádio Aparecida, a palavra vem hoje nos mostrar quem é Jesus. E vós, quem dizeis que eu sou? Essa mesma pergunta de Cristo, dirigida aos discípulos e respondida por Pedro, em nome dos discípulos, com todo ardor, clareza e certeza, tu és o Messias, o Filho do Deus vivo, é feita a nós também. Jesus havia pregado e feito milagres na Galileia, embora o povo o admirasse, possuía pouca clareza sobre quem ele era. Por isso, houve respostas bem diferentes. A primeira comunidade cristã, que vivia junto dos discípulos, tinha uma experiência muito viva dessa fé em Cristo, o Filho do Deus vivo, compreendida que ele era o único Salvador, que a salvação só existe somente nele. Qual seria a resposta do povo hoje, diante da mesma pergunta? Para muitos está claro que ele é o Redentor, que longe dele não há salvação, porém há os que, mesmo o respeitando intensamente e até considerando um grande mestre, ainda não firmaram a fé nele. O perigo é absolutizar o que acho de Cristo e não viver quem ele é realmente. Somente bebendo da fonte do Evangelho poderemos encontrá-lo verdadeiramente e saber que somente nele, morto e ressuscitado, está nossa salvação. Imagine que precisamos dar passos mais largos e mais firmes em nossa fé. Será que não nos limitamos a vivê-la apenas em alguns momentos de oração, da missa, e todo o resto vivemos na dispersão, nas preocupações, nos interesses pessoais, nos gostinhos particulares, como se não tivéssemos nada a ver com ele? Quanto esquecemos o Cristo? Se nossa fé é realmente nele, vivamos as condições de nossa vida com naturalidade, com atitudes que correspondam à fé que professamos. Comungar e praticar a injustiça? Isso é descabido. Somos membros vivos da Igreja. Deixemo-nos ligar pelos laços de amor da unidade do único corpo e na fraternidade. Deixemo-nos desligar e libertar do pecado, do individualismo, dos fechamentos que temos tantos para Deus quanto para os irmãos. Caminhemos na estrada do Evangelho e na luz de Cristo, pois assim teremos a certeza da salvação. Caros irmãos e irmãs, por intercessão de Nossa Senhora Aparecida, Deus vos abençoe.
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1: Estela Marcon, contando histórias de personagens bíblicos do livro Gente Como Nós, publicado pela Editora Santuário, de autoria de Carlos Mesters e Francisco Orofino.
2: Hoje, dia 23 de agosto, nós vamos conhecer a história de Jasão, coordenador e hospedeiro dos missionários em Tessalônica. Arrastaram Jasão e alguns irmãos diante das autoridades. Esta história você vai conferir no livro dos Atos, capítulo 17, versículo 6. Jasão era um judeu da cidade de Tessalônica. Paulo e Silas chegaram a Tessalônica durante a segunda viagem missionária e se hospedaram na casa de Jasão. Conforme seu costume, aos sábados, Paulo foi procurar os judeus na sinagoga e, por 3 sábados seguidos, discutia com eles. Partindo das escrituras, explicava e demonstrava para eles que o Messias devia morrer e ressuscitar dos mortos. E acrescentava: o Messias é este Jesus que eu anuncio a vocês. Alguns judeus se convenceram disso, se uniram a Paulo e Silas, assim como um bom número de gregos que adoravam o Deus único e não poucas mulheres da alta sociedade. Isso provocou a inveja de alguns judeus, que conseguiram provocar um tumulto na cidade. Eles procuraram Paulo e Silas na casa de Jasão, querendo arrastá-los para a assembleia do povo da cidade. Não encontrando Paulo e Silas, arrastaram o Jasão e alguns irmãos diante das autoridades e gritavam: estes homens que estão transformando o mundo inteiro chegaram agora aqui também, e Jasão deu hospedagem para eles. Todos eles vão contra a lei do imperador, afirmando que existe outro rei chamado Jesus. Ouvindo isso, a multidão e as autoridades ficaram agitadas e exigiram uma fiança por parte de Jasão e dos outros irmãos. Depois, soltaram e imediatamente os irmãos fizeram Paulo e Silas partir de noite para Bereia. Um outro Jasão é lembrado também no dia 4 de dezembro.
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1: Quem está chegando, irmão Marco Lucas, trazendo para nós o nosso quadro Você e o Livro.
2: Olá, meus amigos da Rádio Aparecida e do Portal A12. Que alegria estarmos juntinhos mais em um programa do quadro Você e o Livro. Estamos no mês vocacional e nesta terceira semana nosso coração se volta para um chamado muito especial: a vocação à vida consagrada. A minha vocação também, porque nós missionários redentoristas somos consagrados. Fomos fundados em 9 de novembro de 1732 para anunciarmos a redenção a todo mundo, inspirados em Jesus Cristo, através do nosso pai fundador, Santo Afonso Maria de Ligório. Falar dessa vocação à vida consagrada é algo que toca muito de perto também o meu coração, pois de fato é o que eu acabei de dizer, esse é o caminho que eu mesmo escolhi viver. A vida consagrada é uma resposta de amor a um Deus que nos amou. Esse é o caminho que eu mesmo escolhi viver. A vida consagrada é uma resposta de

0: e a edificação da comunidade. Eles nos ensinam, nos lembram, com a própria existência, de que o nosso fim último é Deus e de que o amor fraterno é a nossa maior riqueza. É uma vocação de doação silenciosa, mas que gera frutos abundantes para toda a igreja. E para ajudar você a mergulhar na beleza desse chamado, a nossa dica de leitura de hoje traz obras fundamentais. A primeira delas é o livro Teologia da Vida Consagrada, do missionário redentorista Padre Lourenço Kearns. O autor, que é um reconhecido pregador de retiros e assessor nessa área, apresenta nesta obra os principais elementos teológicos que fundamentam a vida religiosa. Um livro profundo que descreve com riqueza toda a beleza e a missão dessa vocação na igreja. Para quem está no processo de escuta e discernimento, ou para você que acompanha jovens nessa jornada, indicamos a série Acompanhamento Vocacional, elaborada pelo padre Geraldo de Paula, agora Dom Geraldo de Paula, bispo auxiliar de Niterói, no Rio de Janeiro, missionário redentorista, e pela irmã Sandra, dois formadores de larga experiência. A série é composta por 3 volumes práticos e iluminadores: Despertando Minha Vocação, Descobrindo Minha Vocação e Respondendo a Minha Vocação. É um verdadeiro guia para cada etapa do caminho. E para alimentar o nosso espírito em comunidade, não podemos esquecer da novena vocacional. Por meio dela, somos convidados a colocar os joelhos no chão e a rezar por todas as vocações, pedindo ao Senhor da Messe que continue enviando operários corajosos para a sua colheita. O livro Teologia da Vida Consagrada, a coleção Acompanhamento Vocacional e a novena vocacional, você vai encontrá-los nas livrarias Santuário ou através do nosso site livrariasantuario.com.br. Se preferir, também poderá ligar para a Editora Santuário de segunda a sexta-feira através do nosso contato, que também é o WhatsApp 0800 016 0004. Aprofunde sua fé e ajude a cultivar novas vocações. Reze, sobretudo neste mês de agosto, de modo intensificado pelas vocações da igreja, pedindo ao Senhor da Messe que continue enviando homens e mulheres, vocações boas para o serviço na igreja e na comunidade. Por isso faço o convite a você, não só reze, mas também propague, presenteie algum jovem, alguma moça, algum rapaz que tem o desejo de seguir Cristo de mais de perto. Ofereça para eles essas obras que aqui foram apresentadas. Também faço o convite a você, faça uma boa leitura desses materiais. E até o nosso próximo encontro, você e o livro.
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1: Sinto por vós o ciúme de Deus, pois desposei-vos com um único marido e devo apresentar-vos a Cristo como virgem pura. 2 Coríntios 11:2. Quando evangelizamos alguém, nos tornamos responsáveis na fé daquela pessoa. A nossa responsabilidade se dá na forma de um apadrinhamento. Isto é, nosso compromisso com as pessoas que evangelizamos vai além das cobranças morais. Mas exige de nós testemunho e comportamento cristão autênticos. Como catequistas, lideranças da comunidade, professores de escola dominical, pessoas que encaminharam outras para a entrada na comunidade, temos uma tarefa: demonstrar sem hipocrisia que somos felizes no caminho que nos dispusemos a fazer. Às vezes, não temos consciência de que nosso agir é mais valioso e poderoso do que palavras. Palavras, palavras. Elas até que ajudam. Entretanto, o que vai marcar a vida de outra pessoa é o nosso exemplo de vida. O que esperamos dos outros, enquanto comportamento verdadeiro, devemos ser os primeiros a realizar. A nossa preocupação maior como membros e lideranças ativas do povo de Deus é sermos coerentes com aquilo que aprendemos com Jesus. Suas palavras e atitudes deverão formar o nosso modo de viver e servir para cooperar com aquelas pessoas que estão ao nosso redor. Talvez não percebamos, mas uma palavra ou um gesto de bem também poderá incentivar uma pessoa a exercitar boas ações para com os outros. Somos espelhos e, como tais, devemos refletir o brilho da luz e da beleza de Deus em nós através da nossa sincera compaixão, amor e dedicação, principalmente a quem sofre. Senhor da vida, faz de nós instrumentos de paz, de amor e de comunhão para as outras pessoas que encontramos no dia a dia. Amém.
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1: Pelúcio Velho de volta.
2: Nossa Senhora das Neves. Nossa Senhora das Neves é um dos títulos mais antigos e venerados da Virgem Maria, profundamente enraizado na tradição cristã desde o século IV. A devoção à Nossa Senhora das Neves tem sua origem em um dos milagres mais notáveis da história da Igreja Católica, que resultou na construção da Basílica de Santa Maria Maior em Roma. Uma das quatro basílicas papais maiores e a primeira dedicada a Nossa Senhora no Ocidente. O milagre ocorreu durante o papado de Libério em 352 d.C. Um nobre romano chamado João, juntamente com sua esposa, ambos devotos cristãos, decidiram consagrar sua riqueza à construção de uma igreja em honra à Virgem Maria. Em uma noite de agosto, entre os dias 4 e 5, a Virgem Maria apareceu em sonho ao casal e também ao Papa Libério, indicando que uma igreja deveria ser erguida no local onde a neve caísse. Na manhã seguinte, o Monte Esquilino, em pleno verão romano, estava milagrosamente coberto de neve. Vendo nisso um sinal divino, o Papa Libério traçou o perímetro da nova igreja na neve. E assim começou a construção da Basílica de Santa Maria Maior. A devoção à Nossa Senhora das Neves rapidamente se espalhou a partir de Roma. A Basílica se tornou um dos principais centros de peregrinação, sendo várias vezes ampliada e adornada ao longo dos séculos. Entre as relíquias mais preciosas ali conservadas está um fragmento do presépio de Belém, trazido para Roma no século VII. A devoção à Nossa Senhora das Neves não se limitou a Roma. Se expandiu para outras regiões da Europa e, eventualmente, para a América Latina. Em tempos de crise, como pestes e guerras, os fiéis recorriam à intercessão de Nossa Senhora das Neves em busca de proteção e auxílio. E muitos milagres foram atribuídos à sua intervenção. Nossa Senhora das Neves é venerada como um símbolo de pureza, proteção e intercessão materna. A neve, elemento central no milagre, representa a pureza imaculada da Virgem Maria, que cobre e protege os fiéis contra as impurezas do pecado. Esta devoção convida os cristãos a confiar na intercessão da Mãe de Deus, especialmente nos momentos de dificuldade. A Basílica de Santa Maria Maior, dedicada à Nossa Senhora das Neves, permanece como um dos mais importantes santuários marianos do mundo, um refúgio espiritual para milhões de fiéis que buscam a proteção e o consolo da Mãe de Deus. Nossa Senhora das Neves, rogai por nós.
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2: Bom dia, meu amigo, minha amiga. Certa vez, eu estava assistindo a uma corrida de bicicletas, dessas que são bem populares na Europa, como a Volta da França ou a Volta da Espanha. A corrida que eu estava vendo não era formada por profissionais, mas por gente como você e eu, que tinham o ciclismo como hobby. Elas, então, se inscreviam na corrida e tinham toda a estrutura de apoio que as disputas profissionais recebiam. Achei muito interessante como os competidores corriam, subiam e desciam ladeiras e colinas com paisagens belíssimas. As cidades por onde eles passavam também eram um deleite para quem via as imagens pela TV. No entanto, o que mais me chamou a atenção foi o comportamento dos competidores. Percebi que, de certa forma, a nossa vida é como uma longa corrida de bicicletas. No início, estamos todos juntos na largada, compartilhando muita camaradagem, entusiasmo e, quem sabe, até o sonho de vencer a corrida. Assim que a corrida começa e as pedaladas vão ficando mais pesadas, a alegria inicial dá lugar aos verdadeiros desafios. O cansaço, a monotonia e até as dúvidas sobre a própria capacidade. É possível reparar que alguns amigos ainda estão correndo, mas já desistiram do desafio. Eles só continuam na pista porque não podem parar no meio da estrada. Eles são numerosos, pedalam ao lado do carro de apoio, conversam entre si e apenas cumprem a obrigação de estarem ali. Em algum momento, acabamos nos distanciando desse grupo. Acabamos avançando e somos obrigados a enfrentar a solidão, as surpresas das curvas desconhecidas, os problemas com a bicicleta. Aqueles amigos do início da corrida já não fazem parte do momento que estamos vivendo. O carinho e amor por eles não mudou, mas nosso desejo de avançar acaba naturalmente criando uma distância entre nós. Depois de algum tempo, acabamos nos perguntando: será que vale a pena tudo isso? Será que vale a pena tanto esforço? Sim, vale a pena. É só não desistirmos. Por mais que tenhamos amor e afeto por muitas pessoas, a corrida é individual. O caminho da vida é próprio para cada um. Não devemos nos sentir mal por querermos melhorar, mesmo que isso implique em distanciarmos-nos daquele grupo que preferiu ficar lá atrás, cumprindo a obrigação de pedalar, batendo papo para o tempo passar. As dúvidas surgirão, mas o que é que depende de nós? Pedalar para chegar na melhor posição possível? Nos esforçarmos para conseguirmos atingir nosso objetivo? Então, façamos aquilo que depende de nós. Faça aquilo que depende de você. Seja nos estudos, seja no trabalho, seja na vivência como cristão ou até mesmo numa corrida de bicicleta. Dê sempre o melhor, aquilo que depende de você. E não se deixe levar pelo mau exemplo ou pela acomodação dos outros. Afinal, como disse São Luís Gonzaga, nascemos para coisas maiores. Um grande abraço e até o nosso próximo encontro.
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2: 4 horas.
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2: 4 horas e 1 minuto.
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2: Olá você, estamos juntos por aqui com mais um Sertanejo Classe A. Quem vos fala e se apresenta sou eu, Elbert Andrade. Prazer imenso fazer companhia com você a partir de agora com muita música boa. E vamos começando o programa de hoje.
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1: Modão que nós ouvimos por aqui também em nossa programação. Daqui a pouquinho a gente volta, hein? Vou lhe tomar um café, já já mais músicas pra você.
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3: 4:16.
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3: 4:16.
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3: 4:18.
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3: 4:19.
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1: Você está ouvindo o sertanejo classe A, de volta com você com mais um bloco de música boa.
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0: 4:31.
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0: 4:32.
1: Estamos de volta com o Sertanejo Classe A, o seu programa sertanejo de todos os dias.
5: Opa, já estamos de volta, já tomei meu cafezinho ali, meu pãozinho de queijo e agora vamos seguindo com mais moda.
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0: Sertanejo Classe A. Daqui a pouquinho, mais sucessos pra você.
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2: Já já voltamos com mais música pra você.
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5: 4:45.
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1: 4:48.
2: Já estamos de volta com o Sertanejo Classe A, o seu programa sertanejo de todos os dias.

0: você que ligou o rádio agora. 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
1: Bom dia, sim! Bom dia!
2: 3,3.
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0: que nós ouvimos juntos em nosso programa Sertanejo Classe A. Daqui a pouquinho tem mais músicas.
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3: 5 horas e 1 minuto. 5 horas e 2 minutos.
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0: 5 horas e 3 minutos.
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0: 5 horas e 5 minutos.
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0: 5 horas e 5 minutos.
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13: Opa, já estamos de volta, já tomei meu cafezinho ali, meu pãozinho de queijo e agora vamos seguindo com mais moda.
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1: Foi mais uma que nós ouvimos por aqui também. Nosso Sertanejo Classe A que volta em instantes.
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2: 5:17.
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4: 5,3. 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
2: 5:20.
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6: 5:32.
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6: 5:34.
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1: Daqui a pouquinho tem as últimas de hoje do seu Sertanejo Classe A.
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1: 5:45.

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2: 5 horas e 47 minutos.
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1: 5:47.
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5: Bom dia, queridos radioouvintes. Eu sou o Padre Ricardo Fidelis. Vamos dar início nesse momento à nossa oração da manhã, neste dia do Senhor. Hoje é domingo, iniciamos uma nova semana. Somos convidados a dar graças a Deus e também a buscar a sua proteção e a sua força. Em nome do Pai e do Filho e do Espírito Santo. Amém. Que a graça de nosso Senhor Jesus Cristo, o amor do Pai e a comunhão do Espírito Santo estejam sempre convosco. Eis que da noite já foge a sombra e a luz da aurora refulge ardente. Nós reunidos a Deus oremos e invoquemos o Senhor onipotente. Deus compassivo nos salve a todos e nos afaste de todo mal. O Pai bondoso, por sua graça, nos deu o reino celestial. Assim nos ouça o Deus uno e trino, Pai, Filho e Espírito Consolador. Por toda a terra vibram acordes de um canto novo em seu louvor. Glória ao Pai e ao Filho e ao Espírito Santo, como era no princípio, agora e sempre. Amém. Senhor, meu primeiro pensamento nesta manhã que começa se dirige para ti, que velaste meu sono e assististe o meu despertar. Tu moras nas alturas e habitas bem no íntimo da minha vida, e todo este dia é teu. Consagro-te agora à jornada que começa, que o meu trabalho seja fecundo como o orvalho do teu amor e a força da tua bênção. Em vão trabalham os homens se tu não os amparas. Permite que eu possa responder claramente a todos a respeito da esperança que existe em mim. Que todos aqueles que eu encontrar possam receber uma palavra amiga de meus lábios, um gesto acolhedor de minhas mãos e uma oração sincera do meu coração. Olha na mesa das pessoas que passam dificuldades e que possam se alimentar para recuperar as forças e continuar a caminhada da vida. Que hoje à noite eu possa estar novamente contigo na intimidade, como alguém que reencontra um amigo para poder dar graças pelo dia que me destes. Vamos abrir o nosso coração para acolher a palavra de Deus por meio do evangelho deste dia.
6: Eu vou ouvir a palavra do Senhor.
7: Domingo, dia 23 de agosto, 21º domingo do tempo comum. Evangelho segundo São Mateus, capítulo 16, versículos de 13 a 20. Quando chegou à região de Cesareia de Filipe, Jesus perguntou a seus discípulos: quem as pessoas dizem que é o Filho do Homem? Eles disseram: alguns dizem que é João Batista, outros dizem que é Elias, outros que é Jeremias ou algum dos profetas. Perguntou-lhes então: E vocês, quem vocês dizem que eu sou? Simão Pedro respondendo disse: Tu és o Messias, o Filho do Deus vivo. Palavra da salvação. Glória a vós, Senhor. Meus irmãos e minhas irmãs, o texto que lemos neste domingo constitui um marco importante no Evangelho de São Mateus. Numa região pagã, Cesareia de Filipe, Jesus quer saber o que seus seguidores mais próximos pensam dele. E Pedro, porta-voz do grupo, reconhece nele o Messias, o Filho do Deus vivo. Jesus é mais que um simples profeta. Ele é a revelação verdadeira do Pai. Ele é o Emanuel, que significa Deus conosco. A presença e a ação de Deus no meio da humanidade. A resposta de Pedro traz a essência da fé que temos em Cristo. Jesus é Messias, Filho de Deus. Pela resposta revelada pelo Pai, Pedro é proclamado feliz, testemunha a fé da comunidade e recebe as chaves para abrir as portas do reino de Deus, para que todos os que desejarem tenham acesso a ele. Ele tem o poder de discernir quem de fato pertence à comunidade comprometida com a justiça do reino. A pergunta de Jesus continua soando em nossos dias: Vocês, quem dizem que eu sou? A resposta deve ser dada pela nossa prática, pelo nosso compromisso com o projeto de Jesus, que exige liberdade e vida digna para todos.
2: Depois de ouvir a palavra do Senhor, oremos para que o Senhor escute a nossa prece e nos conceda a

0: Nós vos damos graças, Senhor, que sois rico em misericórdia pela imensa caridade com que nos amastes. Vós que estáis sempre agindo no mundo em união com o Pai, renovai todas as coisas pelo poder do Espírito Santo. Abri os nossos olhos e de nossos irmãos e irmãs, para que contemplemos hoje as vossas maravilhas. Vós que neste dia nos chamais para o vosso serviço, tornai-nos fiéis servidores da vossa graça em favor de nossos irmãos e irmãs. Vós que sois tão bom, generoso e providente, olhai para todos os nossos irmãos e irmãs que hoje apresentaram as suas intenções ao longo da nossa programação. Favorecei a todos, Senhor, com os benefícios da vossa graça. Olhai também para todos aqueles que fazem parte do clube de amigos, para que recebam de vós as bênçãos e graças que necessitam e continuem perseverantes, apoiando nossa missão evangelizadora como Rádio Sacramento. Tudo isto nós vos pedimos, ó Pai, por Jesus Cristo, vosso Filho e Senhor nosso. Rezemos neste instante a oração que o Senhor Jesus nos ensinou. Pai nosso que estais no céu, santificado seja o vosso nome. Venha a nós o vosso reino. Seja feita a vossa vontade, assim na terra como no céu. O pão nosso de cada dia nos dai hoje. Perdoai-nos as nossas ofensas, assim como nós perdoamos a quem nos tem ofendido, e não nos deixeis cair em tentação, mas livrai-nos do mal.
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0: Senhor, no início deste dia venho pedir-te saúde, força, paz e sabedoria. Quero olhar hoje o mundo com olhos cheios de amor, ser paciente, compreensivo, manso e prudente, ver além das aparências teus filhos como tu mesmo os vês, e assim não ver senão o bem em cada um. Cerra meus ouvidos a toda calúnia, guarda minha língua de toda maldade, que só de bênçãos se encha meu espírito. Que eu seja tão bondoso e alegre, que todos quantos se achegarem a mim, sintam a tua presença. Senhor, reveste-me de tua beleza, e que no decurso deste dia, eu te revele a todos. Amém. Vamos pedir à nossa mãe, Maria Santíssima, que nos conceda a graça e a bênção que necessitamos. Vamos nos confiar a ela, pedindo que Nossa Senhora nos acompanhe ao longo de todo este dia, nos concedendo a saúde do corpo, a proteção da alma, as bênçãos que necessitamos.
2: Nossa Senhora, Virgem do Silêncio.
0: Ó minha Senhora e minha Mãe, eu me ofereço todo a vós, e em prova de minha devoção para convosco, vos consagro neste dia meus olhos, meus ouvidos, minha boca, meu coração e todo o meu ser. E já que sou vosso, ó incomparável Mãe, guardai-me e defendei-me como propriedade vossa. Amém. Ave Maria, cheia de graça, o Senhor é convosco. Bendita sois vós entre as mulheres, e bendito é o fruto do vosso ventre, Jesus. Santa Maria, Mãe de Deus, rogai por nós, pecadores, agora e na hora de nossa morte. Amém. Queridos ouvintes da Rádio Sacramento, vamos neste momento receber a bênção de Deus para este dia que está começando. O Senhor Jesus Cristo esteja a teu lado para te defender, dentro de ti para te conservar, diante de ti para te conduzir, atrás de ti para te guardar, acima de ti para te abençoar. Ele que vive e reina pelos séculos dos séculos. Amém. A bênção de Deus Todo-Poderoso, Pai, Filho e Espírito Santo. Amém. Um feliz e abençoado dia para todos os queridos rádio ouvintes da Rádio Sacramento.
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1: 6:13. 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
1: Daqui a pouquinho, mais moda sertaneja pra você.
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2: 6:33.
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1: Modão que nós ouvimos por aqui também em nossa programação. Daqui a pouquinho a gente volta, hein? Vou lhe tomar um café, já já mais músicas pra você.
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2: 6:39.
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2: 6:41.
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1: Fechando aí mais um bloco musical, aliás, mais um programa Sertanejo Classe A. Um forte abraço aqui do amigo Elber de Andrade. Obrigado você pelo carinho, pela audiência, pela sua preferência com a gente em nossa programação e até o nosso próximo encontro. Valeu!
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ação de graças, Luiz Batista e família, Manuel Borges e família. Em ação de graças pelo aniversário de Luiz Batista, Simone das Graças Batista, João Pedro Fernandes, Maria Eduarda Batista Pamplona Gomide, Mariana Miranda Pamplona Gomide, Vitor Alves Pamplona Gomide. Em ação de graças pelos sócios aniversariantes do Clube de Amigos da Rádio Sacramento, José Augusto Borges e Silva, Josefa Alves de Oliveira, José Francisco de Rezende, Luiz Mar Santana, Roseli Aparecida Santana Rezende, Marilda Cardoso Lacerda, Iraci Bizão. Pedindo proteção, saúde e paz para José Geraldo Tomás, Maria Luzia Tomás, Silvio André Bisinotto, Maria Ferreira da Silva e família, Verônica Cristina Pamplona Gomide. Pedindo pela paz no mundo, pelas intenções marcadas na novena dos pais. Por almas, quatro intenções: Maria Eduarda Borges e Cunha, Felipe Augusto Pires e Jamila Bugalemi, Fernando Augusto Pires e Maria Aparecida de Fátima Pires, José Maria Pires, Valtercides Marques Borges e Eulina Guilhermina de São José Borges, Ademar Marques Borges, Virmondes Oliverio Santana e Olga Alves Santana, Silvério Mariano Neto e Messias Adevita de São José, Luzia Santana, José Nabor, Lázara Santana Palhares, Francisco Silvério Santana, Elso Amâncio de Almeida e Luzia Límido, Aristonides Amâncio de Melo, Godofredo Ribeiro e Luzia Cândida, Constantina Amâncio de Melo e Cândida Rosa de Melo, Eduardo Oliveira Santana, Adalberto Faleiros Lenza e Aparecida Augusta da Mata Lenza, José Batista Cardoso, Manuel Vicente de Faria e Maria José, Gabatista de Oliveira e Claudemira, Alcina Maria Ferreira, Itamar José Ferreira, Irmã Flávia Bernardes, Reinaldo Bisinotto, Maria Elisa de Almeida e Antonino Amâncio de Almeida, Osvaldo Jerônimo, Aparecida Lima Funari, Eurico Afonso Bonatti e Wanda Borges Bonatti, Luiz Antônio Borges, Maria Aparecida de Araújo, Agenor Tarcini, Santo Bisinotto e Mariana Mil Bisinotto, Almir Santos Zago e Nila Maria Bisinotto Zago, Nair Santana e Geraldo Ferreira, Augusto e Alzira Fornazier, Cirlei José dos Reis, Aguinaldo Prudêncio e Isaura Amélia Anunciação, Adário Cardoso da Cruz e Eneusides Marcelino da Cruz, Clemente Vieira de Araújo e Termutes Maria de Araújo, Sebastião Gomes Primo e Alice Imaculada Gomes, Américo Tomás e Amável Litura, Almerinda de Jesus e Souza, Antônio Rodrigues de Melo, Rodolfo Soares de Rezende e Irene Maria de Rezende, Luzia Batista Honório e Pedro Honório Batista, Ivone Ferreira de Alcântara e Luiz Alves Ferreira, Maria Abadia Zago Bisinotto, Santos Zago Neto e Rosa De Martini, Antônio Espirandelli e Santa Drigo, Antônio De Martini Zago, Herbert Barbosa Lima e Maria Rejane Jerônimo Barbosa, Herbert Barbosa Lima Filho, Érica Barini Lobato Lopes, Ursulina Zago Bisão, Cleusa Maria Bisão Rezende, Jorge Pereira de Jesus, José Alberto Bernardes Borges, José Luiz Zandonaide, Alessandra Zandonaide, Joaquim dos Reis Borges, Doraci Batista Borges Pavini, Antônio Rodrigues dos Santos e Hermínia Bianchini Rodrigues, Vitor Inácio Borges, Doraci Batista Borges Pavini, Paulo Sérgio dos Santos, Eduardo Batista Messias, José Borges Quito e Adelita Rodrigues Almeida, Otevio José de Melo e Joana Pereira de Almeida,
João Isabel da Silva e Valdivina Maria de Jesus, Pedro Caruba e Ana da Silva Caruba, Ana Laura Moraes Lins, José Humberto de Andrade, Saulo da Mata Lenza, Adrian Souto de Almeida, Terezinha Lucília e Marcelo Henrique, Paulo César Lopes dos Santos, Maria Salete Cabral e Leme, Maria da Conceição Padovani, Ivone Regina Silva, Dionísia dos Reis Ferreira de Souza, Jamilo Palhares da Silva, Lázaro Ferreira da Cunha, Getúlio Ferreira da Cunha e Augusta Maria de Jesus, Antônio Palhares da Silva e Maria Geralda da Cunha, Gertrudes Augusta de Oliveira, Padre Carlos Alexandre de Souza, Padre Jaime Ribeiro da Silva, Padre Edivaldo Arildo Moreira, Antenor José Alves e Rosa Gomide de Oliveira, Juliana Jacó, Iraci Afonso de Faria, João Soares, José Carlos Soares, Antônio Isidoro de Souza e Maria Aparecida de Souza, Belchor Antônio dos Santos, Afonso Alves de Mendonça e Zumira Borges, José Afonso Borges, Líbio Humberto Borges, José Anur Borges, Walter Afonso Borges, Letícia Borges Santana, Maria Luzia Borges, Margarida Auxiliadora Borges, Monsenhor Saul Amaral, Araci Lopes Pavanelli, Maria Josefina Araújo, José Gonçalves Neto e Rosalina Maria José, Joaquim Francisco Santana e Geralda Rita de Jesus, Monsair José Miguel, Silvana Aparecida Gonçalves, Maurício Natal Borges, Antônio Estevão Filho e Elza Estevão, Priscila Lopes Flores, José Pamplona, da Silva e Maria de Lourdes Augusta, Adolfo Eugênio dos Santos e Maria de Jesus, Eugênio dos Santos, Maria Leocárdia do Espírito Santo, Adolfo Antônio Gomes Silva, Fábio Gomes Fernandes, Maria Antônia Souza Alves, Maria Aparecida da Silva, Balbina Matias de Oliveira e Laurinda Maria de Jesus, de Maura Batista da Silva, Floripes Batista de Oliveira, Osvaldo Vitoriano de Rezende e Altina Maria de Rezende, Domingos Alves Ferreira, Ivanda Mariano Valdo, Marluce Luzia da Silva, Adolfo Eugênio dos Santos e Maria de Jesus Eugênio dos Santos, Maria Leocárdia do Espírito Santo, Adolfo Gomide Silva, Fábio Gomes Fernandes, Maria Antônia Souza Alves, Maria Aparecida da Silva, Raimunda Rodrigues de Castro, Marlene Ribeiro, Antônio Ribeiro Gonçalves, Jorge Fidelis Cordeiro, José Martins Borges Filho e Alcida Conceição de Almeida, Manuel Martins Borges e Antônia dos Santos Borges, Lorival Martins Borges e Maria do Carmo Borges, Eliseu Martins Borges, Laudelino Martins Borges, João Batista Martins Borges, Manuel dos Santos Borges, Mário Manuel de Carvalho, Sebastião Isidoro e Aparecida.

0: estejam convosco.
1: Bendito seja Deus que nos reuniu no amor de Cristo.
0: Bom dia.
1: Bom dia.
0: Sejam bem-vindos à Santa Missa, bem-vindos à Casa de Deus. Em Jesus Cristo justo, que intercede por nós e nos reconcilia com o Pai, abramos o nosso espírito ao arrependimento, para sermos dignos de nos aproximar da mesa do Senhor. Peça a Jesus perdão dos seus pecados.

0: Senhor, que sois a plenitude da verdade e da graça, tende piedade de nós.
1: Senhor, tende piedade de nós.
0: Cristo, que vos tornastes pobre para nos enriquecer, tende piedade de nós.
1: Cristo, tende piedade de nós.
0: Senhor, que viestes para fazer de nós o vosso povo santo, tende piedade de nós.
1: Senhor, tende piedade de nós.
0: Deus, Pai das misericórdias, tenha compaixão de nós, perdoe os nossos pecados e nos conduza à vida eterna. Amém.

0: Oremos. Ó Deus, que unis os corações dos vossos fiéis num único desejo, concedei ao vosso povo amar o que ordenais e esperar o que prometeis, para que, na instabilidade deste mundo, nossos corações estejam ancorados lá, onde se encontram as verdadeiras alegrias. Por nosso Senhor Jesus Cristo, vosso Filho, que é Deus, e convosco vive e reina na unidade do Espírito Santo por todos os séculos dos séculos.
1: Amém.

0: Leitura do livro do profeta Isaías. Assim diz o Senhor a Sobna, o administrador do palácio: eu vou te destituir do posto que ocupas e demitir-te do teu cargo. Acontecerá que nesse dia chamarei meu servo Eliacim, filho de Eucias, e o vestirei com a tua túnica, e colocarei nele a tua faixa. Porei em suas mãos a tua autoridade. Ele será um pai para os habitantes de Jerusalém e para a casa de Judá. Eu farei levar os ombros a chave da casa de Davi. Ele abrirá e ninguém poderá fechar. Ele fechará e ninguém poderá abrir. Hei de fixá-lo como estaca em lugar seguro, e aí ele terá o trono de glória na casa de seu pai. Palavra do Senhor.
1: Graças a Deus.

Ó Senhor, de coração eu vos dou graças, porque ouvistes as palavras dos meus lábios. Perante os vossos anjos vou cantar-vos, e ante o vosso templo vou prostrar-me.

Eu agradeço vosso amor, vossa verdade, porque fizestes muito mais que prometestes. Naquele dia em que gritei, vós me escutastes e aumentastes o vigor da minha alma.

0: Leitura da carta de São Paulo aos Romanos. Ó profundidade da riqueza, da sabedoria e da ciência de Deus, como são inescrutáveis os seus juízos e impenetráveis os seus caminhos. De fato, quem conheceu o pensamento do Senhor? Ou quem foi seu conselheiro? Ou quem se antecipou em dar-lhe alguma coisa, de maneira a ter direito a uma retribuição? Na verdade, tudo é dele, por ele e para ele. A ele a glória para sempre. Amém. Palavra do Senhor.
1: Graças a Deus.

0: O Senhor esteja convosco.
1: Ele está no meio de nós.
0: Proclamação do Evangelho de Jesus Cristo segundo Mateus.
1: Glória a vós, Senhor.
0: Naquele tempo, Jesus foi à região de Cesareia de Filipe e ali perguntou a seus discípulos: quem dizem os homens ser o Filho do Homem? Eles responderam: alguns dizem que é João Batista, outros que é Elias, outros ainda que é Jeremias ou algum dos profetas. Então Jesus lhes perguntou: e vós, quem dizeis que eu sou? Simão Pedro respondeu: tu és o Messias, o Filho do Deus vivo. Respondendo, Jesus lhe disse: feliz és tu, Simão, filho de Jonas, porque não foi um ser humano que te revelou isso, mas o meu Pai que está no céu. Por isso eu te digo que tu és Pedro, e sobre esta pedra construirei a minha igreja, e o poder do inferno nunca poderá vencê-la. Eu te darei as chaves do reino dos céus. Tudo o que tu ligares na terra será ligado nos céus. Tudo o que tu desligares na terra será desligado nos céus. Jesus então ordenou aos discípulos que não dissessem a ninguém que ele era o Messias. Palavra da salvação.
1: Glória a vós, Senhor.

Irmãos e irmãs em Cristo, hoje Jesus faz uma pergunta aos apóstolos: quem dizem os homens ser o Filho do Homem? Na verdade, a pergunta dirigida aos apóstolos, ela é dirigida neste domingo a cada um de nós. Quem é Jesus para você? Essa pergunta precisa verdadeiramente ser respondida. Quem é Jesus para você? Parece que os apóstolos ficaram meio perdidos. Eles que conviviam

0: noite e dia com Jesus, que viam os inúmeros milagres que o Mestre fazia, que ouviam os ensinamentos do Senhor, parece que ainda não sabiam responder a esta pergunta. E você? Será que você já sabe responder a esta pergunta? Será que de fato você já tem definido quem é Jesus para você? Não basta só vir à Santa Missa. Não basta rezar a cada dia. Não basta conhecer um pouco das palavras de Jesus. É preciso responder a esta pergunta com a própria vida. Afinal, os seus lábios podem dizer o que a vida não consegue dizer. E quando a palavra é contrária à vida, ela é vazia, ela é mentirosa. Responder à pergunta quem é Jesus implica viver a partir dos mesmos sentimentos que nutriam a vida de Jesus. Caso contrário, seremos hipócritas, tal qual Sóbina na primeira leitura de hoje, administrador do Palácio de Jerusalém, um homem que se dizia temente a Deus, um homem que levava ricas oferendas ao templo, que fazia sacrifícios, holocaustos ao Senhor. Mas as suas práticas eram contrárias a tudo aquilo que o Senhor pedia. Sóbina era um homem arrogante, um homem prepotente, um homem que humilhava os empregados do palácio. E o Senhor diz a ele: tu se comportas como se fosse o próprio Deus. Você acha que pela posição que você ocupa, você é maior que todos os outros, e você não é. O que eu escuto de você, o que vejo você fazer, parece que você acha que é o próprio Deus. E para provar a você que a tua prepotência não te garante nada e de que você não é Deus, eu sim vai assumir o seu lugar. Você vai passar. Porque os homens passam, os bens passam, as coisas passam, só Deus permanece. Somente Deus permanece. E para que a gente possa pela eternidade permanecer com Deus, é preciso com a vida responder quem é Jesus. Diante do silêncio dos apóstolos, Pedro, movido pelo Espírito, não hesita em dizer: tu és o Messias, o Filho do Deus vivo. Tu és o Messias, o Filho de Deus vivo. Pedro não apresentou simplesmente uma definição bonita. Pedro fez diante de Jesus a sua profissão de fé. Pois ao dizer que Jesus era o Messias, o Filho de Deus vivo, Pedro revelava a todo o grupo que ele de fato acreditava que Jesus era aquele que em nome de Deus veio para salvar. Pedro afirmava que Jesus era Deus que havia se feito homem e habitava entre eles, com eles, como um deles. Isso é extraordinário, isso é bonito demais. Deus se fez homem para morar conosco, e para nos salvar se fez um de nós, diante da profissão de fé, nasce a missão. Pois todas as vezes que descobrimos quem é Cristo e professamos isso publicamente, Deus nos chama ao seu seguimento. É por isso que eu disse a vocês, não basta definir Jesus, tem que viver nutrido dos mesmos sentimentos dele. Porque todas as vezes que dizemos publicamente quem é Jesus para nós, Jesus nos chama ao seu seguimento. Tu és Pedro, e sobre esta pedra edificarei a minha igreja. Tu és Pedro, e sobre esta pedra edificarei a minha igreja. Vejam vocês, o Senhor confiou a Pedro uma missão muito nobre: ser a pedra sobre a qual Jesus construiria a sua igreja. Uma missão tão nobre para um homem tão frágil, um homem tão limitado, um homem que haveria de errar, haveria de ter medo, haveria de negar. Mas o Senhor não procura aqueles que já são santos, porque esses podem estar revestidos de uma prepotência que o distancia de quem de fato é Jesus. Porque quando a gente se julga ser santo, isso é perigoso. Porque a gente acaba se sentindo melhor que os outros e no direito de julgar os outros. O Senhor não gosta dessas pessoas. Baniu Sóbida do palácio. O Senhor gosta de pessoas frágeis, humildes. Porque quando reconhecemos as nossas fraquezas, aprendemos também a compreender as fraquezas do outro. E é o outro quando ele erra. Porque uma das melhores definições que podemos dar acerca de Jesus é que ele é o amor. Dizer que ele é o Messias, o Filho de Deus vivo, é dizer que ele é o amor. Por isso veio ao mundo, para salvar homens que não sabiam quem ele era, que viviam ao contrário dele e que o buscavam só interessados naquilo que ele podia dar, e não desejosos de se comprometer com quem realmente ele era e com o projeto que ele anunciava. O Senhor, quando nos chama ao seu serviço, ele nos capacita. Projeto de Deus. É isso que eu gostaria que hoje vocês entendessem. Deus não procura pessoas santas, ele procura pessoas disponíveis. Ele procura pessoas que verdadeiramente se apaixonaram por ele e acreditam no seu reino a ponto de querer tirar um pouquinho do seu tempo, da sua vida e principalmente colocar os seus dons a serviço do anúncio deste reino. Pedro, o homem frágil, o homem que haveria de negar porque teve medo, foi a pedra que o Senhor edificou a sua igreja. E nós também, pelo nosso batismo, nos tornamos também pedras que se une à grande pedra que é Pedro, para ajudar na edificação da igreja que anuncia o reino. Uma igreja que é pecadora, porque é conduzida por homens, mas que é santa, santa, porque tem Jesus por fundamento. Essa igreja santa e pecadora, é entregue a Pedro, que recebe hoje as chaves. Eu te entrego as chaves do reino dos céus. O que você ligar na terra será ligado no céu. O que você desligar na terra será desligado no céu. E as portas do inferno não prevalecerão sobre esta igreja. É aqui que eu gostaria que vocês depositassem toda a atenção desse domingo. A igreja que o Senhor constrói sobre Pedro é uma igreja que o demônio não poderá destruí-la. É uma igreja que, por ter as chaves do reino, uma igreja que tem consigo o poder de ligar na terra e ligar no céu, desligar na terra e desligar no céu, quer dizer, é uma igreja que pode ligar os homens a Deus, porque desliga do coração de Deus os pecados dos homens. É isso que isso significa, ligar na terra e ligar no céu, desligar na terra e desligar no céu, quer dizer, a igreja de Cristo, ela liga os homens na terra ao coração de Deus que está no céu. Desliga os pecados que os homens cometem na terra para desligá-lo do coração de Deus no céu. E assim essa igreja se torna a ponte direta do coração do homem ao coração de Deus. E vocês entendem? É por isso que o demônio quer destruir a igreja de Cristo. Porque o demônio não quer que os homens se salvem. O demônio não quer que os homens descubram de fato quem é Jesus, o defina e viva os mesmos sentimentos de Cristo. O demônio não quer que a gente se torne homens e mulheres disponíveis ao projeto do reino, porque ele sabe que tudo isso terminará com a salvação das almas, e é isso que ele não quer. Irmãos e minhas irmãs, a palavra de Deus hoje diz a cada um de vocês: a Igreja Católica é a igreja que Jesus fundou neste mundo. Muitos vão bater na sua porta querendo dizer: a Igreja Católica não é a igreja de Cristo, é esta a igreja de Cristo, é aquela a igreja de Cristo, é esta. Não sigais esta gente, não sigais esta gente. Porque a Igreja Católica nasceu a partir de um desejo de Cristo que a edificou sobre a humildade de um homem, Pedro. A Igreja Católica foi fundada por Cristo, as outras e todas as outras foram fundadas por homens. Calvino, que negava a divindade do Espírito Santo, Calvino, que dizia que o homem não era livre, que o homem já nasceu condenado à vontade de Deus, resolveu se afastar da igreja porque não houve acolhimento de suas ideias loucas e mirabolantes e foi fundar a sua igreja. Henrique VIII, rei da Inglaterra, quis colocar o Papa na parede porque se divorciou da sua mulher e queria liberação para casar outra vez na Igreja Católica, e o Papa disse: não, isso não cabe à igreja, o Senhor disse que isso não é permitido. Henrique VIII então arrancou a Inglaterra da Igreja Católica e criou a Igreja do Rei, a Igreja Anglicana. Lutero começou a discordar das práticas morais e pastorais da igreja e resolveu apresentar suas próprias práticas. Foi excomungado e, quando se viu excomungado, fundou a sua própria igreja. E a partir dessas três igrejas começaram a surgir outras igrejas, porque os homens brigam dentro dessas igrejas e saem para abrir outras igrejas, brigam dentro dessas outras igrejas e saem para fundar e abrir outras igrejas. Então fica aqui a pergunta para vocês: vocês querem seguir a igreja que Cristo fundou ou a igreja que homens fundaram? A escolha é sua.
1: Mas, padre, além deste evangelho, que certeza mais eu posso ter que a Igreja Católica é a Igreja de Cristo? Olha, meus irmãos e minhas irmãs, eu poderia aqui falar de muitas coisas para vocês. Eu quero dizer só uma. Eu acho que é o bastante. O evangelho nos disse: as portas do inferno não prevalecerão sobre esta igreja. Quer dizer, o demônio vai tentar destruir a Igreja de Cristo, mas não vai conseguir. Olhe para a história da nossa igreja. Já vivemos momentos de trevas, momentos difíceis, momentos em que nos distanciamos do evangelho, confiamos nas riquezas, momentos em que matamos, momentos em que escandalizamos. Olhem para a história da igreja, olhe o que a gente vê hoje na igreja. Se essa igreja fosse humana, ela já tinha acabado. Mas essa igreja não é humana. E apesar de todas as suas fraquezas descritas na história e no hoje, ela não fecha suas portas, porque quem a sustenta é Deus. Quem a inspira é o Espírito Santo, que conta com você. Porque todos esses pecados não é o pecado da igreja. A igreja é santa, é una. Todos esses pecados que a gente vê são pecados dos homens que Deus chama para edificar essa igreja. Coloque isso no seu coração e não se perturbe diante de outros convites. A minha igreja, a Igreja Católica, é a Igreja de Cristo, porque se não fosse assim, já estaria de portas fechadas. Quantas igrejas já nasceram, quantas igrejas já desapareceram, e nós continuamos firmes. As portas do inferno não prevalecerão sobre ela. A segunda leitura de hoje nos disse que é importante conhecer os pensamentos de Deus. Conheça os pensamentos de Deus sobre a sua igreja. E tenha alegria, orgulho de ser católico. Orgulho de ser chamado por Cristo a fazer parte da Igreja de Deus. Responda então a esta pergunta: quem é Jesus para você? E sentirá o coração arder, porque diante da sua resposta, Cristo te chamará: vem e segue-me.

0: Creio em Deus Pai, Todo-Poderoso, Criador do céu e da terra.
1: E em seu único Filho, nosso Senhor,
0: que foi concebido pelo poder do Espírito Santo,
1: nasceu da Virgem Maria, padeceu sobre Pôncio Pilatos,
0: foi crucificado, morto e sepultado,
1: desceu à mansão dos mortos, ressuscitou ao terceiro dia,
0: subiu aos céus e está sentado à direita de Deus Pai Todo-Poderoso,
1: donde há de vir a julgar os vivos e os mortos.
0: Creio no Espírito Santo, na Santa Igreja Católica,
1: na comunhão dos santos, na remissão dos pecados,
0: na ressurreição da carne, na vida eterna.
1: Amém.
0: Irmãos e irmãs, o Deus bondoso e sábio revelou a Pedro a identidade de Jesus e a todos chama a ancorar os corações onde se encontram as verdadeiras alegrias. A ele invoquemos com confiança, dizendo:
1: Atendei, Senhor, ao clamor da nossa prece. Senhor, vós que construístes a igreja sobre a rocha da fé, guardai-a de toda atitude de fechamento em si mesma e ajudai a estar sempre atenta aos sinais dos tempos para ser testemunha credível do Evangelho. Nós vos rogamos.
2: Atendei-nos, Senhor, o clamor da nossa prece.
1: Vós que por meio de vosso Filho destes a Pedro a responsabilidade de ser fundamento firme da comunidade cristã, motivai nos candidatos a cargos públicos a decisão de defender programas que possibilitem vida digna para todos. Nós vos rogamos.
2: Atendei, Senhor, ao clamor da nossa prece.
1: Vós que fortaleceis os passos dos seguidores de Cristo, concedei aos vocacionados para os ministérios e serviços na comunidade sabedoria e fidelidade na missão de evangelizar. Nós vos rogamos.
2: Atendei, Senhor, ao clamor da nossa prece.
1: Vós que unis os corações dos vossos fiéis, dai aos membros da nossa comunidade crescer em solidariedade compassiva para com todos, também por meio das redes sociais. Nós vos rogamos.
2: Atendei, Senhor, ao clamor da nossa prece.
0: Ó Pai, que revelastes a Pedro o segredo messiânico de vosso Filho, ouvi nossas súplicas e fortalecei nossa fé, para que possamos professar Jesus como nosso guia e salvador, por Cristo nosso Senhor.
1: Amém.
0: Sentados, somos todos chamados ao gesto da partilha, partilhar os dons, santificar nosso trabalho, ajudar a Igreja de Cristo, ajudar os irmãos necessitados que também são igreja. Você pode fazer sua oferta usando também os QR codes disponibilizados nos bancos. Cantemos para ofertar.

0: Rogai, irmãos e irmãs, para que o meu e vosso sacrifício seja aceito por Deus Pai Todo-Poderoso.
1: Receba, ó Senhor, por tuas mãos este sacrifício, para a glória do seu nome, para o nosso bem e de toda a sua santa igreja.
0: Senhor, pelo único sacrifício do vosso Filho, adquiristes para vós um povo de adoção filial. Concedei-nos benigno na vossa igreja os dons da unidade e da paz. Por Cristo nosso Senhor.
1: Amém.
0: O Senhor esteja convosco.
1: Ele está no meio de nós.
0: Corações ao alto.
1: O nosso coração está em Deus.
0: Demos graças ao Senhor, o nosso Deus.
1: É nosso dever e nossa salvação.
0: Na verdade é digno e justo. É nosso dever e salvação dar-vos graças e cantar-vos um hino de glória e louvor, Senhor Pai de infinita bondade. Pela palavra do Evangelho do vosso Filho, reunistes uma só igreja de todos os povos e línguas e nações. Por ela, vivificada pela força do vosso Espírito, não deixais de congregar na unidade todo o gênero humano. Manifestando a aliança do vosso amor, a igreja irradia sem cessar alegre esperança do vosso reino e brilha como sinal da vossa fidelidade, que prometestes para sempre em Cristo Jesus, Senhor nosso. Por isso, unidos a todos os anjos dos céus, nós vos celebramos na terra, dizendo com a igreja inteira a uma só voz: Santo, Santo, Santo, Senhor Deus do Universo, o céu e a terra proclamam a vossa glória. Hosana nas alturas, bendito que vem em nome do Senhor, hosana nas alturas. Na verdade, vós sois santo e digno de louvor, ó Deus que amais os seres humanos e sempre os acompanhais no caminho da vida. Na verdade é bendito o vosso Filho presente no meio de nós, quando nos reunimos por seu amor. Como outrora aos discípulos de Emaús, ele nos revela as Escrituras e parte o pão para nós.
1: Bendito o vosso Filho presente entre nós.
0: Por isso nós vos suplicamos, Pai de bondade, enviai o vosso Espírito Santo para que santifique estes dons do pão e do vinho e se tornem para nós o corpo e o sangue de nosso Senhor Jesus Cristo.
1: Enviai o vosso Espírito Santo.
0: Na véspera de sua paixão, na noite da última ceia, Jesus tomou o pão, pronunciou a bênção de ação de graças, partiu e o deu aos seus discípulos, dizendo: Tomai todos e comei. Isto é o meu corpo, que será entregue por vós.

mesmo modo no fim da ceia. Ele tomou o cálice em suas mãos, deu-vos graças novamente e o entregou aos seus discípulos, dizendo: tomai todos e bebei. Este é o cálice do meu sangue, o sangue da nova e eterna aliança, que será derramado por vós e por todos para a remissão dos pecados. Fazei isto em memória de mim.

0: Celebrando, pois, ó Pai Santo, o memorial da Páscoa de Cristo, vosso Filho, nosso Salvador, anunciamos a obra do vosso amor. Pela paixão e morte de cruz, vós o fizestes entrar na glória da ressurreição e o colocastes à vossa direita. Enquanto esperamos sua vinda gloriosa, nós vos oferecemos o pão da vida e o cálice da bênção.
1: Aceitai, ó Senhor, a nossa oferta.
0: Olhai com bondade a oferta da vossa igreja. Nela vos apresentamos o sacrifício pascal de Cristo que vos foi entregue. E concedei que, pela força do Espírito do vosso amor, sejamos contados agora e por toda a eternidade entre os membros do vosso Filho, cujo corpo e o sangue comungamos.
1: O Espírito nos una num só corpo.
0: Renovai, ó Pai, com a luz do Evangelho, a vossa igreja que está em sacramento. Fortalecei o vínculo da unidade entre os fiéis e os pastores do vosso povo, em comunhão com o nosso Papa Leão e o nosso Bispo Paulo, e toda a ordem episcopal. Assim, neste mundo dilacerado por discórdias, o vosso povo brilhe como sinal profético de unidade e concórdia.
1: Ai, a unidade, a vossa igreja.
0: Lembrai-vos dos nossos irmãos e irmãs que adormeceram na paz do vosso Cristo e de todos os falecidos cuja fé só vós conhecestes. Acolhei-os na luz da vossa face e na ressurreição. Concedei-lhes a plenitude da vida.
1: Concedei-lhes, ó Senhor, a luz eterna.
0: Concedei também a nós, no fim da nossa peregrinação terrestre, chegarmos todos à morada eterna, onde viveremos para sempre convosco e com a bem-aventurada Virgem Maria, Mãe de Deus, os apóstolos e mártires, São José e todos os santos. Vos louvaremos e glorificaremos por Jesus Cristo, vosso Filho. Por Cristo, com Cristo e em Cristo, a vós, Deus Pai Todo-Poderoso, na unidade do Espírito Santo, toda honra, toda glória, por todos os séculos dos séculos.
1: Amém.
0: Rezemos com amor e confiança a oração que o Senhor nos ensinou. Pai nosso,
1: que estais no céu, santificado seja o vosso nome. Venha a nós o vosso reino. Seja feita a vossa vontade, assim na terra como no céu. O pão nosso de cada dia nos dai hoje. Perdoai as nossas ofensas, assim como nós perdoamos a quem nos tem ofendido. E não nos deixeis cair em tentação, mas livrai-nos do mal.
0: Livrai-nos de todos os males, ó Pai, dai-nos hoje a vossa paz. Ajudai-nos pela vossa misericórdia. Sejamos sempre livres do pecado e protegidos de todos os perigos, enquanto aguardamos a feliz esperança e a vinda do nosso Salvador Jesus Cristo.
1: Vosso é o reino, o poder e a glória para sempre.
0: Senhor Jesus Cristo, dissestes aos vossos apóstolos: eu vos deixo a paz, eu vos dou a minha paz. Não olheis os nossos pecados, mas a fé que anima a vossa igreja. Dai-lhe segundo o vosso desejo a paz e a unidade, vós que sois Deus com o Pai e o Espírito Santo.

0: saudai-vos em Cristo Jesus.
1: Cordeiro de Deus, que tirais o pecado do mundo, tende piedade de nós. Cordeiro de Deus, que tirais o pecado do mundo, tende piedade de nós. Cordeiro de Deus, que tirais o pecado do mundo, dai-nos a paz.

0: Felizes os convidados para a ceia do Senhor. Eis o Cordeiro de Deus que tira o pecado do mundo.
1: Senhor, eu não sou digna de que entreis em minha morada, mas dizei uma palavra, eu serei salva.

Alma de Cristo, santificai-me. Corpo de Cristo, salvai-me. Sangue de Cristo, inebriai-me. Água do lado de Cristo, lavai-me. Paixão de Cristo, confortai-me. Ó bom Jesus, ouvi-me. Dentro de vossas chagas, escondei-me. Não permitais que me separe de vós. Do espírito maligno, defendei-me. Na hora da morte, chamai-me e mandai-me ir para vós, para que com os vossos santos vos louve por todos os séculos dos séculos.

0: nós vos pedimos, realizai plenamente em nós a obra redentora da vossa misericórdia. Em vossa bondade, levai-nos a tão alta perfeição, que reconfortados por vossa graça, em tudo possamos agradar-vos. Por Cristo nosso Senhor.
1: Amém.
0: Sentado só por um momento, na dinâmica pastoral da Igreja do Brasil, estamos vivendo o mês vocacional. E a cada domingo lembramos de uma vocação. Hoje a igreja lembra da vocação laical, dos leigos e leigas, homens e mulheres que nascem para Cristo pelo santo batismo e se colocam disponíveis, como vimos no Evangelho, para evangelizar. Eu não poderia deixar passar esse domingo sem parabenizar e, acima de tudo, agradecer aos leigos e leigas que compreendem a dimensão da sua fé e se colocam a serviço, que estão espalhados por este mundo afora, como era o sonho de Jesus, nos trabalhos, nas empresas, nas escolas, nas universidades, nos locais de festa, de esporte, nas famílias, nas casas, homens e mulheres que com o seu testemunho de vida levam Jesus a muitos corações. Agradecer, insistir em agradecer, porque o padre, ele vive para isso. Mas o que me encanta nos leigos é perceber que, com tantos afazeres do seu dia a dia, trabalho, família, casa, estudos, o leigo ainda encontra tempo para evangelizar, para fazer parte de um grupo de casais, para estar disponíveis quando o padre convida a um trabalho, na catequese, no ministério da Eucaristia, no ministério da música, como coroinha, no grupo de jovens, como vicentino. Enfim, é encantador. E isso só tem uma explicação. Vocês são homens e mulheres apaixonados por Jesus, porque apesar de tantas coisas, de problemas, até de dificuldades de saúde, vocês ficam firmes e não desistem de evangelizar. Sem nada receber, doando o seu tempo e os seus dons, acreditam que a maior recompensa virá no céu. Hoje, como padre, eu só posso dizer que sem vocês o meu trabalho não seria nada, porque eu os alimento no altar, mas vocês é que pelo mundo vão anunciar essa boa notícia. Queridos leigos e leigas da nossa Basílica, nesse dia dedicado a vocês, muito obrigado por essa perseverança, muito obrigado pelo seu sim, muito obrigado pela sua disponibilidade, muito obrigado pelo seu testemunho no mundo. Como santos, de tênis, calça jeans, saia, boné, óculos escuros, apressados, passos largos, no carro, no coletivo, mas estão aí, faça chuva ou faça sol, firmes em Cristo. Receba hoje o meu abraço, o meu reconhecimento, e que cada um possa aplaudir o companheiro que está do seu lado e que faz o reino de Deus acontecer. Vamos dar uma salva de palmas para todos os nossos leigos nesse dia que é dedicado a vocês. Parabéns. Essas palmas têm que ser mais fortes, né? É para todos vocês. Parabéns, parabéns, parabéns pelo seu dia. Vamos então pedir a bênção de Deus.

0: Espírito Santo desça sobre vós e permaneça para sempre.
1: Amém.
0: Bom domingo, um bom feriado, aproveitem para descansar, abençoada semana a todos vocês.
2: Ide em paz.

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0: É isso aí, a gente tá chegando neste domingo, dia 23 de agosto, para começar aqui o que mais? Mais um Domingão da 100, este Domingão da 100 que agora sim, oficialmente, vai, oficialmente, presencialmente é o último Domingão com Rashid Ribeiro aqui na Rádio Sacramento FM, este programa que foi aí por algum tempo o programa mais nordestino do Sudeste, mas é claro, né? Nós aqui não tocamos somente forró, tem de tudo, né? Mas de tudo que é bom, de tudo que é bacana, né? Pra você passar aí os seus domingos, né? Junto comigo pela manhã, aquelas manhãs às vezes preguiçosas, às vezes quentes ou frias como hoje, né? É, o tempo mudou, o tempo decidiu dar uma mudada nessa noite, nessa madrugada de ontem para hoje. Então, vamos aproveitar esse friozinho, né? Eu vou falar para vocês aqui um segredo, viu? Eu vim de pijama. Pois é. É, meu amigo.
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0: Então, eu vim de pijama. Pois é. É, meu amigo.

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1: 8:28, hoje dia 23, Domingão da 100, pra você aumenta o volume do seu rádio que já vem mais música por você. Mas antes quero mandar um abraço especial para a dona Sirlene, que tá na sintonia, também junto aqui conosco no WhatsApp, a Maria Conceição, Tereza Ferraz também tá conosco. Bom dia pra vocês, um ótimo domingo. E eu quero lembrar pra vocês, né, que o Rashid tá voltando com aulas particulares de música, tá bom? É, especificamente violão e teclado para iniciantes. E você que, daqui a pouco eu vou passar o número para você entrar em contato, tá? Você que tem vontade de aprender um instrumento, ou você que conhece alguém que gostaria de aprender um instrumento, daqui a pouquinho passar o contato de WhatsApp para você quer aprender a tocar violão, quer aprender a tocar teclado. Bom, então fica ligado, agora a gente vai começar aqui com uma música animadíssima. É isso mesmo. É, a gente tá trazendo agora as meninas cantoras de Petrópolis cantando baião, baião de peão, festa de peão, é baião, é rodeio. Ó, já começou lá o show.
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2: Por que os católicos batizam bebês? A Bíblia não proíbe o batismo de crianças ou bebês e traz indícios dessa prática. Em Atos dos Apóstolos, por exemplo, são relatados batismos de famílias inteiras, o que muito provavelmente incluía crianças. Jesus também disse: "Deixai vir a mim as criancinhas, porque o reino dos céus também pertence a elas." Além disso, a Igreja sempre compreendeu que todos nascem com o pecado original e precisam da graça do batismo, como ensina o Evangelho de João. Quem não nascer da água e do Espírito não poderá entrar no reino de Deus. Desde os primeiros séculos, os padres da Igreja testemunham essa prática. Irineu, Hipólito, Orígenes, Gregório de Nacianzeno, entre outros, defendem claramente o batismo infantil como tradição recebida dos apóstolos. Batizamos bebês porque cremos que Deus oferece a salvação desde o início da vida, e o batismo é o meio ordinário de recebê-la. Negar isso é recusar às crianças o dom mais precioso que se pode receber nessa vida, a graça santificante.
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0: 6 de agosto, 21º domingo do tempo comum. Evangelho segundo São Mateus, capítulo 16, versículos de 13 a 20. Quando chegou à região de Cesareia de Filipe, Jesus perguntou a seus discípulos: quem as pessoas dizem que é o Filho do Homem? Eles disseram: alguns dizem que é João Batista, outros dizem que é Elias, outros que é Jeremias ou algum dos profetas. Perguntou-lhes então: e vocês, quem vocês dizem que eu sou? Simão Pedro, respondendo, disse: tu és o Messias, o Filho do Deus vivo. Palavra da salvação. Glória a vós, Senhor. Meus irmãos e minhas irmãs, o texto que lemos neste domingo constitui um marco importante no Evangelho de São Mateus. Numa região pagã, Cesareia de Filipe, Jesus quer saber o que seus seguidores mais próximos pensam dele. E Pedro, porta-voz do grupo, reconhece nele o Messias, o Filho do Deus vivo. Jesus é mais que um simples profeta. Ele é a revelação verdadeira do Pai. Ele é o Emanuel, que significa Deus conosco, a presença e a ação de Deus no meio da humanidade. A resposta de Pedro traz a essência da fé que temos em Cristo. Jesus é Messias, Filho de Deus. Pela resposta revelada pelo Pai, Pedro é proclamado feliz. Testemunha a fé da comunidade e recebe as chaves para abrir as portas do reino de Deus, para que todos os que desejarem tenham acesso a ele. Ele tem o poder de discernir quem de fato pertence à comunidade comprometida com a justiça do reino. A pergunta de Jesus continua soando em nossos dias: vocês, quem dizem que eu sou? A resposta deve ser dada pela nossa prática, pelo nosso compromisso com o projeto de Jesus, que exige liberdade e vida digna para todos.
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0: Agora 9:08, você ouviu o Evangelho do Dia com o Padre Ricardo Fidelis agora há pouco, e agora eu falo para vocês do R Agro e Construção. É, você que tá com problema no encanamento da sua casa, meu amigo, vou te contar, viu? 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
0: Agora 9:10 pontualmente. Quero mandar um abraço especial para minha amiga Graça na sintonia da Rádio Sacramento FM. Lembrando que hoje é o último programa com presença ao vivo do Rashid Ribeiro aqui no nosso Domingão da Senha, é isso mesmo. Mas também quero lembrar que hoje lá na Basílica do Santíssimo Sacramento nós teremos a bênção do órgão, né? O órgão da igreja, que agora, a partir de hoje à noite, às 19 horas, irá, né, vamos dizer assim, embelezar a liturgia das santas missas que serão celebradas lá na Basílica do Santíssimo Sacramento. Então, você que vai na missa dessa noite, teremos então assim a inauguração do nosso órgão, né? Todas as basílicas, né, para se configurarem ainda mais as igrejas de Roma, né? Elas têm ali que ter um órgão, né? E agora sim, nós finalmente temos um órgão que é muito bonito, tem um som belíssimo, né? Na realidade são vários sons de órgãos diferentes, né? E hoje teremos a bênção antes da missa, logo no pertinho ali da hora da missa, a bênção do órgão, também o início da Santa Missa já com o uso deste órgão, na presença também do Pedro, lá de Uberlândia, o grande maestro organista, que estará também nos ajudando muito, né, a falar sobre o órgão, a tocar este órgão. Após a missa também teremos ali um momento, né, com belas peças especialmente feitas para este instrumento, né? Um instrumento que é difícil, né? Muita gente toca teclado, mas quando vai pro órgão, sente ali uma diferença. Muita gente toca piano, seja clássico, seja o teclado com o som de piano, mas quando vai para o órgão, né? A gente sabe que também existe nos teclados o som do órgão, né? Às vezes eu toco a Santa Missa com o meu piano digital, utilizo o som do órgão, mas não é a mesma coisa, tá, gente? Então, você que gosta, vai participar hoje, vai rezar conosco e também, claro, participar desse momento interessante para a liturgia da nossa paróquia Basílica Santuário do Santíssimo Sacramento. E Graça, você que tá aí na sintonia, que tá mandando aquele bom dia de domingo com essas rosas amarelas, olha que bonitas, viu? Vou colocar para você aqui duas músicas seguidas com o trio nordestino Raiz. É isso mesmo, o Pé de Serra Raiz. esse não é aquele trio nordestino recente não, viu? Que a gente viu aí algumas vezes pela televisão, embora sejam estes parentes, né, dos antigos do trio nordestino, que era aquele pé de serra raiz, pé de serra bom demais, gostoso, até nascer tá feliz, cheita, é o chinelo de rosinha.

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3: Bom dia, Rashid.
4: Bom dia para você que tá na sintonia agora pela Rádio Sacramento. Um abraço especial para Dona Luzia Afonso na sintonia. Bom dia para você e bom dia para você que ainda não me mandou aquela mensagem aqui, não é? Então a gente fica esperando o seu pedido de música e continuamos por aqui, né? Quero lembrar que o Rashid Ribeiro voltou, né? Algumas pessoas já viram, já começaram a perguntar, né, das aulas. Eu voltei a dar aulas de música, especificamente a teclado e violão para iniciantes, tá bom, gente? Então, tinha prometido, esqueci de pegar aqui, mas rapidinho eu já consigo, tá, gente? O número WhatsApp para informações sobre as aulas, tá? De música, teclado ou violão. DDD 34, né? Aqui de Minas, a nossa região, número 99935-9280, para você que tem desejo de conhecer aí um instrumento musical, né? Ah, mas eu não quero ser músico. Não precisa ser músico, né? Você vai aprender, você vai conhecer algo novo, experimentar, ter uma experiência diferente na sua vida. E a música, ela é, sem dúvidas nenhuma, sensacional. Não à toa você não tá aqui na rádio só para ouvir o Rashid falar, né? Você tá aqui por conta das músicas que eu sei. Então, fica ligado, entre em contato através do WhatsApp, sabe, tá, gente? Não é ligação não, tá? É DDD 34 999359280 para aulas de música com o Rashid Ribeiro. E a gente segue aqui com muita música bacana. Agora, Cláudia Leite junto com a Juliette e a Lucy Alves. É tudo cantando aí, um forró tudo nordestino, viu? Vamos curtir juntos, tá? Na Senta Feliz, bom dia!

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0: 9:37, Rachid Ribeiro por aqui no nosso último Domingão da 100 ao vivo, tá? Quero mandar um abraço especial para Tereza Belay na sintonia, mandando aqui bênçãos, amém, viu, Tereza? Obrigado, bênçãos para você também. A Maria da Congada, bom dia para você, tá dizendo aqui que não perde um programa, né? Do Domingão da 100, é pena que vamos ficar sem você nos domingos, né? Mas agradece aqui o carinho que a gente da Rádio Sacramento tem pelos ouvintes, manda também suas bênçãos, né, em nome de Deus. E é claro que a gente vai curtir a Joelma, viu, Maria Congada? Um beijo no seu coração. Eu sempre lembro de você aqui, viu? Mesmo que às vezes você não manda mensagem, tá? Mas a gente sempre lembra. É, e eu lembro sempre, tanto é prova que eu quase que coloco o Calypso, né? Porque eu lembro de você, né? Não somente aquelas músicas só da Joelma, viu? Mas vamos curtir juntos, né? Primeiro, Maria da Congada. E eu vou colocar aqui uma música que pra mim ficou, eu já coloquei na última semana, viu? Uma música que pra mim ficou muito marcada depois que eu cheguei aqui na cidade de Sacramento, tá? Que é a música aqui do Sérgio Reis, o Triste Berrante. Muita gente já cansou de ouvir comigo aqui aos domingos, mas vamos curtir juntos mais uma vez. E depois a gente vai, claro, voando direto pro Pará com a Joelma. Vamos curtir juntos, tá na Sentar Feliz. Um bom dia pra você.

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1: 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E vamos com música daqui a pouquinho, já volto.
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4: Dez horas 26 minutos. Sigo lembrando que hoje na Basílica Santuário teremos a inauguração do órgão, né? A inauguração do órgão. Muita gente já viu, muita gente já passou lá na Basílica durante o dia, já deu de cara com o maestro Josimar tocando lá o órgão, estudando o instrumento, ou comigo também. E é fato que tanto com um quanto com o outro, nós tivemos aí a feliz experiência, né, de pessoas que entravam na Basílica para rezar, né, ali em momentos fora do horário da missa, claro, e escutavam, né, que ou um ou outro estava lá estudando o instrumento, né, estudando o órgão, e as pessoas, a gente pensava até que estava atrapalhando o pessoal rezar, né, daí algumas pessoas se dirigiam até nós depois de suas orações e diziam: gente, que bonito o som, gostei muito, eleva a alma, parece que tá no céu, o som é diferente, é tranquilo, é calmo, e outras tantas coisas, né, que deixam a gente bem contentes, né, não por sermos nós que estamos tocando, né, mas pelo fato de que as pessoas conseguem entender, observar, sentir, né, a sonoridade de um instrumento, né, sentir a sonoridade que um coral produz, sentir aquilo que a música quer trazer para a alma, né? Os compositores, sobretudo os compositores mais antigos, eles tinham ali as suas grandes intenções espirituais, e isso ajudava muito nas suas composições, né? Para que as pessoas pudessem sentir, né, a elevação que a música pode nos trazer. E a igreja, sabiamente, claro, sempre nos traz uma coisa para a nossa vivência espiritual que vai nos ajudar a elevar a nossa alma a Deus. A música é uma delas, sem dúvidas. Não à toa, a igreja passou a colocar a música nas santas missas. Se você não sabia, lá no início da cristandade, nas missas não tinha música, logo no comecinho, né? Depois de um tempo começou-se ali algumas músicas e tal, mais pra frente, bem mais pra frente, lá no século IV, não tenho a data exata, é claro, o ano exato, mas no século IV o Papa Gregório reuniu, né, os cantos, né, as músicas que já existiam na Igreja Católica e os organizou, né? E isso deu origem àquilo que a gente conhece como o canto gregoriano. Sabia? Se não sabia, agora você está sabendo. Isso deu origem ao canto gregoriano. E assim, né, isso foi o Papa Gregório. Não lembro qual o Papa Gregório, porque a gente sabe que teve mais de um Papa Gregório, assim como tivemos mais de um Papa Bento, mais de um Papa João Paulo. Então, seguimos, né, com essa questão aí. Outra coisa que o Papa Gregório fez, além de organizar os cantos que já existiam, né? E as pessoas podem perguntar, mas como assim, Rachid, de organizar os cantos, né? Você imagina que 1500 anos atrás, 1600 anos atrás, nós tínhamos tudo bonitinho como nós temos hoje, né? Então, não era bem assim. Hoje a gente tem celularzinho bonitinho na mão, hoje a gente tem as folhinhas, temos as pastas de música, muitos músicos utilizam também o tablet, né, para ver as músicas ali enquanto estão cantando. E antigamente não tinha isso, não tinha fácil acesso ao papel, às letras, né, às notações musicais também não tinha fácil acesso. Naquela época também já era bem, ainda era bem primitiva, né, bem arcaica a notação musical. E foi um grande, sem dúvidas, um grande trabalho que fez o Papa Gregório. Além disso, né, ele quem criou as Escola Cantorum, né, Escola Cantorum, para ensinar aqueles que já estavam cantando na missa, né, e para prepará-los melhor, seja musicalmente, com técnicas, seja com os idiomas, né? Na época, então, utilizava o latim. Hoje ainda também se utiliza o latim, tá, gente? E entre outras coisas, né, que tem ali no meio musical da Sagrada Liturgia da Igreja Católica. E aqui em Sacramento nós temos uma escola cantorum, né, que inclusive está buscando a participação de novos integrantes, né? Especialmente homens, porque homem é difícil aparecer para cantar. Então, se você é homem, apareça, né, para formar parte da escola, da Sacramentum Escola Cantorum, lá onde existe uma formação, né, musical para os integrantes, tá? Além disso, também há uma formação do latim, há uma formação técnica vocal e uma imersão no canto litúrgico mais aprofundado, né? Também o canto litúrgico mais tradicional, o latim, o grego também, que é utilizado na missa. Se você ainda não sabia disso, se você é católico e ainda não sabia disso, fique atento, busque conhecer melhor a sua fé. Então, hoje à noite, às 19 horas, lá na Basílica Santuário, vamos ter a inauguração do órgão, né, que eu particularmente, carinhosamente, já pensei até num nome para ele. Tem mais uma curiosidade com relação a esse, a nomes que se dão aos sinos e também aos órgãos, né, das igrejas. Depois eu falo um pouquinho disso para você, tá? Agora vamos curtir música, tá, na Senta Feliz, mais uma vez com Renato Russo. 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

40 minutos aqui na Rádio Sacramento FM, a rádio que fala o coração. E eu estava prometendo aqui no bloco anterior falar sobre os nomes, né, que se dão aos sinos das igrejas e também aos órgãos, né? Os órgãos de tubos ou até mesmo os órgãos eletrônicos, né? Mas então, na tradição cristã mundial, né, os sinos, eles costumam receber os nomes, né, seja o nome próprio ou o nome de santos. Claro, os sinos da igreja geralmente são nomes de santos, né, mas também tem nomes próprios, como por exemplo entre os mais famosos aí, né, tem o Vox Patris, né, a voz do Pai, que é o maior sino do mundo, né, é o maior sino do mundo com badalo, né, fica lá em Goiás, lá na cidade de Trindade. Temos também o Big Ben, lá em Londres, e o sino Emmanuel, que é lá na Catedral Notre Dame, em Paris. O Vox Patris, por exemplo, lá em Trindade, Goiás, que é no Santuário Pai Eterno, ele é o maior sino suspenso com batimento do mundo, né? Isso porque tem sinos que eles não têm aquele badalo que as pessoas puxam a corda para funcioná-lo. Essas são umas curiosidades com relação aos sinos, né, das igrejas. Agora, com relação aos órgãos, é um pouco mais velada essa questão, um pouco mais desconhecida, isso fica mais entre os músicos, né, entre o coral, né, não fica tão fácil assim como os sinos. Eu não sei, inclusive, se o sino daqui da Basílica de Sacramento tem um nome, viu? Vou até perguntar lá para o padre Ricardo Fidelis, que é o pároco reitor da Basílica, se tem nome o sino da Basílica. Ó, se você tiver ouvindo isso aí, vai lá, padre Ricardo, tem nome o sino aqui da Basílica? Né? Pergunta também para ele se o órgão vai ter nome, né? O órgão que a gente vai inaugurar hoje. Então é isso, gente. Vamos participar esta noite às 19 horas, inauguração do órgão na Basílica com Santa Missa. Antes da Santa Missa, a bênção do órgão, né? Uma pequena cerimônia ali que será realizada. E depois a Santa Missa. Depois da Santa Missa, temos aí o organista lá de Uberlândia, o Pedro, que irá, né, claro, tocar umas duas, três peças belíssimas para que a gente conheça e comece a se familiarizar com o som do órgão. A gente se encontra mais tarde, se Deus quiser. E é claro, né, que você tenha uma excelente semana. Deus abençoe, um forte abraço. A gente se encontra pelas estradas da vida. Tchau!

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1: Por que a igreja tem duas orações do credo? A igreja conserva dois credos principais: o credo dos apóstolos e o credo niceno-constantinopolitano. Mas por que dois? O credo dos apóstolos é o mais antigo, também chamado de símbolo dos apóstolos, conforme indicado na terceira edição do Missal Romano. Resume a fé dos primeiros cristãos e é especialmente usado no batismo. É simples, direto e tem raízes na Igreja de Roma, onde São Pedro estabeleceu a sua cátedra. Por isso, é considerado um fiel resumo da fé católica. Já o credo niceno-constantinopolitano surgiu para responder a heresias como o arianismo, que negava a divindade de Cristo. Foi formulado no Concílio de Niceia e ampliado em Constantinopla. É mais longo e detalhado, afirmando com clareza que Jesus é Deus de Deus, luz da luz, Deus verdadeiro de Deus verdadeiro. Ambos expressam a mesma fé, mas em contextos diferentes. Ambos possuem grande autoridade e são professados por todos os católicos, servindo como referência doutrinal, segura e promovendo a unidade da fé.
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0: 11:28.
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0: canção é para os pais que já perderam um filho. Por isso, obrigado.
1: Olá, prezado amigo, meu irmão, minha irmã. Eu quero hoje refletir com você sobre a liturgia do 21º domingo do tempo comum, normalmente celebrado, logicamente, no domingo, que é dia da Páscoa do Senhor. Significa a vitória de Cristo, que nós celebramos toda vez que vamos a uma missa. E hoje, ou neste 21º domingo comum, podemos refletir que a paixão, morte na cruz e ressurreição foi a vitória sobre o pecado, sobre o mal, para dizer que o bem sempre vence. Vitória que nos faz ser comunidade numa igreja ministerial, porque a igreja está a serviço da comunidade, a serviço do povo, principalmente para levar a ação de Deus no coração das pessoas. Por isso a igreja é uma instituição que se coloca, logicamente, a serviço, prestar serviço ao povo de Deus. E a força, vamos dizer assim, ou a fonte, ou a força da ação da igreja, ela vem principalmente da palavra que é proclamada. A palavra de Deus é palavra motivadora de ação na vida da comunidade. Todos os batizados são vocacionados. Vocacionados para quê? Para seguir a palavra de Deus. Então, você que está me ouvindo, se é batizado, se é cristão, principalmente se é católico, você tem uma responsabilidade com a igreja a qual você pertence.
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1: Olhemos então para a palavra de Deus, primeira leitura, Isaías capítulo 22, do 19 ao 23, que vai dizer do administrador. O mau administrador, ele é destituído de seu posto. A autoridade não se mede pelo poder humano, mas pela fidelidade. Se o administrador não é fiel, se não tem fidelidade, não importa suas qualidades humanas. A escolha de Deus para o serviço leva consigo as, vamos dizer assim, as chaves da missão. Esse compromisso de anunciar a palavra. E a chave citada, ela é símbolo de responsabilidade e serviço ao povo de Deus. Tudo está nas mãos de Deus. Está na sabedoria divina para agir. Então, ser cristão, ser presença, ser anunciador da palavra, é anunciar aquilo que é da sabedoria divina.
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1: Na segunda leitura, carta de Paulo aos Romanos, capítulo 11, do 31 ao 36. Tudo que realizamos é para Cristo, porque tudo é dele. Então, reconhecer a sabedoria divina, isso nos liberta da ilusão do autoritarismo. Ser cristão não é ser autoritário. Quem administra uma missão de fé tem que confiar na ação de Deus, e não confiar na sua própria força. A missão de Paulo, que ele fala aos romanos, é assumir hoje pela ação missionária da igreja. Se a gente quer seguir o exemplo de Paulo, é ser missionário hoje. É um trabalho de ligar e desligar, mas um ligar e desligar com amor, com justiça, tudo isso feito de uma forma profética. Todo cristão, todo batizado participa da missão da igreja no mundo de hoje, principalmente dando seu testemunho de fé. Depois, o Evangelho de Mateus, capítulo 16, do 13 ao 20, que vai dizer: tu és Pedro e eu te darei as chaves do reino dos céus. Interessante que Jesus interroga seus discípulos, fazendo uma pergunta fundamental sobre a sua identidade. Quem sou eu para vocês? Ninguém sabia responder. E a resposta veio de Pedro. que deve ser a nossa resposta hoje como segmento. Não é apenas conhecimento humano, mas um dom que confirma a nossa fé. Reconhecer a sabedoria de Deus nos liberta de muitas ilusões. O mundo hoje é cheio de ilusões. A ilusão nem sempre é verdade. Saber quem é Jesus Cristo nos leva a comprometer-nos com Ele. Ninguém ama aquilo que não conhece, então precisa conhecê-lo. A missão da igreja é formar os cristãos para viver Jesus Cristo no seu dia a dia. Por isso que ela tem a missão de ligar e desligar na terra. É uma missão que passa pela prática do amor, pela prática da justiça. Pedro, hoje, é sucedido pelo Papa Leão, que é sinal de liderança servidora, a igreja que se coloca a serviço. Como igreja, cada cristão é chamado para dar testemunho de Cristo. E Deus quer então de nós o quê? Coragem, quer de nós fidelidade e sempre apoiados em Jesus Cristo. Para dizer que a fé é um compromisso diário de reconhecer Jesus como o Senhor. Rezemos então dentro deste momento pelos leigos, pelos vocacionados, pelos religiosos, por todos os batizados, para que todos deem testemunho de Cristo. Que o povo de Deus, em meio a desafios, não perca a esperança em Deus, que é fundamental na sua vida de fé. Pois é, a nossa reflexão então desse 21º domingo do tempo comum, dentro desse clima do mês vocacional, principalmente a vocação dos religiosos na vida da igreja. E a gente vai ficando por aqui desejando a bênção de Deus para todos, principalmente aqueles que assumem um trabalho profético, missionário na sua comunidade, na vida da igreja. Desça então a bênção de Deus Todo-Poderoso, Pai, o Filho e o Espírito Santo, e permaneça para sempre. O nosso abraço e até o próximo programa.
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11: Oi, boa tarde. Estamos chegando aqui no planeta. Direção-geral, Padre Ricardo Fidelis. Produção, Devair Silva. E o planeta vai até as 15 horas. A celebração para você. E vamos começar com a primeira sequência. Tô na 100, tô feliz.
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em Fortaleza. Muito obrigado, galera.

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6: Meio-dia e 2 minutos.
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3: Meio-dia e 15 minutos.
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1: Meio-dia e 32 minutos.
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2: Meio-dia e 39 minutos.

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6: Dia e 46 minutos. 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
4: Meio-dia e 58 minutos.
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4: 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Estamos juntos na Sacramento FM, coladinho com você até as 15 horas. E o cardápio musical de hoje está especial, hein? Separamos as melhores da 100 para embalar a sua tarde. Mande seu alô no nosso WhatsApp e faça parte da rádio que é a sua cara.
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3: 13:13.
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5: 13:14. 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
2: 13 horas e 29 minutos.
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7: 13 horas e 49 minutos.
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7: 14 horas e 1 minuto.
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4: 14 horas e 16 minutos. 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

0: Quem gostou, bate palma nesse ambiente aí.
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0: 14:29.
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0: 14:48.
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0: Quem gostou pro Ninho e Davi, levanta a mão, faz barulho!
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0: 11 horas.
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0: partir de agora, direto do Santuário de Nossa Senhora Aparecida, São Paulo, ao vivo. Passamos a acompanhar a consagração a Nossa Senhora Aparecida.
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3: Louvado seja nosso Senhor Jesus Cristo, para sempre seja louvado. Salve Maria. Bem-vindo, meu querido irmão, querida irmã, estamos aqui, Padre Vanderlei e você neste momento especial, quando nós elevamos o nosso coração e pensamento à Mãe de Deus e nossa, a Santíssima Virgem Maria. Consagrar-nos a Nossa Senhora é renovar a nossa consagração batismal, nosso desejo de estar em Deus, por Deus e para Deus. O texto para reflexão deste domingo é um trecho da Constituição Pastoral Gaudium et Spes sobre a Igreja no mundo de hoje. Esse texto do Concílio Vaticano II. Meu querido, minha querida, hoje nós celebramos o Dia do Catequista e uma reflexão profunda que o Concílio Vaticano II nos traz é aquilo que está na base da compreensão do que é ser catequista. Catequizar é fazer ressoar. Catequizar é tornar presente no mundo de hoje a força redentora da palavra de Jesus, que num tempo, num contexto, num mundo diferente da realidade em que estamos, ela gerou transformações e mudanças. Hoje, esta palavra, como nós a transmitimos de maneira que ela se insira no contexto em que estamos, transformando a partir do projeto de Deus. Isto é catequizar. Fazer a palavra ressoar de maneira que hoje o Espírito continue transformando os corações e as mentes. Por isso esse trecho da Gaudium et Spes, a Constituição Apostólica, ele nos fala sobre o olhar de um mundo novo, ao perceber as sementes, o perceber esta realidade que passa ao longo da história. Não é que passa, deixa de existir, mas ela é que ela vai passando, ela vai acontecendo. Diz o texto: não conhecemos o tempo em que se consumirão a terra e a humanidade, nem o modo por que se transformará o mundo. Na verdade, passa a figura deste mundo deformada pelo pecado. Porém, Deus nos revelou preparar nova habitação e nova terra, onde mora a justiça. E sua felicidade acumulará e superará todo o desejo de paz que sobe do coração do homem. Então, vencida a morte, ressuscitarão os filhos de Deus em Cristo, e aquilo que foi semeado na fraqueza e na corrupção se revestirá de incorrupção, sempre viva a caridade e suas obras. Toda a criação que para o homem Deus fez será liberta da escravidão da vaidade. Recebemos a advertência de que nada adiantará ao homem lucrar o mundo inteiro se vier a perder-se a si mesmo. Todavia, a expectativa da nova terra não deve enfraquecer, mas ao contrário, estimular o interesse pelo desenvolvimento desta terra, onde cresce o corpo daquela nova família humana que já pode mostrar algo como sombra do novo mundo. Por conseguinte, embora distinguindo com cuidado o progresso terreno e o aumento do reino de Cristo, na medida em que a sociedade humana for mais bem ordenada, influirá sobremaneira no reino de Deus. Pois os bens da dignidade humana, da comunhão fraterna e da liberdade, todos os bens frutos da natureza e do esforço humano, depois que pelo Espírito do Senhor e ao seu mandato os propagarmos pela terra, de novo os reencontraremos mais limpos de toda a mancha. Luminosos e transfigurados, quando Cristo entregar ao Pai o reino eterno e universal, reino de verdade e de vida, reino de santidade e de graça, reino de justiça, de amor e de paz, este reino já está aqui na terra, em mistério. Com a vinda do Senhor, será perfeito. Essa expectativa que nós temos e que anunciamos pela fé e na nossa confiança em Deus, meu querido irmão, querida irmã, este reino dos céus, o reino de Deus que nós aspiramos e aqui na terra já o celebramos em cada liturgia, em cada momento, ela não pode nos alienar desta realidade na qual estamos. É isto que o catequista vai ajudar a compreender, ensinando não só regras ou histórias sobre a fé, mas ensinando a abrir o coração, ajudando a abrir o coração. E isto, essa semente que já foi plantada na criança, no adolescente, no jovem e até no adulto, pela sua experiência familiar, com o ministério do catequista, esta semente será adubada para que ela comece a desabrochar. É isto que nós vivemos, compreendemos e entendemos como nosso lugar no mundo de hoje. Tornar presente aquilo que aspiramos. Não alienar-nos da realidade, mas a partir desta realidade, compreendermos e trabalharmos em prol do sonho futuro. Esta semana rezamos pelos catequistas, com os catequistas. Oremos. Senhor Jesus, Mestre Divino, que chamastes os apóstolos a seguirem vossos passos e ensinastes o caminho do reino, olhai com amor para os catequistas, pelos quais agradecemos o dom do chamado do vosso amor em seus corações, para semearem a vossa palavra aos jovens, crianças e adultos. Dai-lhes, Senhor, a sabedoria do Espírito Santo, para que em sua vida sejam testemunhas fiéis do Evangelho, que suas palavras transmitam a vossa verdade e seus gestos revelem a vossa misericórdia. Fortalecei-lhes nos momentos de desânimo e renovai a sua alegria de vos servir na comunidade de fé, fazendo ressoar a vossa palavra. Maria, mãe educadora na fé, rogai pelos catequistas, para que sejam sempre fiéis discípulos missionários do vosso Filho Jesus. Amém.

Ó Maria Santíssima, pelos méritos de nosso Senhor Jesus Cristo, em vossa querida imagem de Aparecida, espalhais inúmeros benefícios sobre todo o Brasil. Eu, embora indigno de pertencer ao número de vossos filhos e filhas, mas cheio do desejo de participar dos benefícios de vossa misericórdia, prostrado a vossos pés, consagro-vos o meu entendimento, para que sempre pense no amor que mereceis. Consagro-vos a minha língua, para que sempre vos louve e propague a vossa devoção. Consagro-vos o meu coração, para que depois de Deus vos ame sobre todas as coisas. Recebei-me, ó Rainha incomparável, vós que o Cristo crucificado deu-nos por mãe, no ditoso número de vossos filhos e filhas. Acolhei-me debaixo de vossa proteção, socorrei-me em todas as minhas necessidades espirituais e temporais, sobretudo na hora de minha morte. Abençoai-me, ó celestial cooperadora, e com vossa poderosa intercessão fortalecei-me em minha fraqueza, a fim de que, servindo-vos fielmente nesta vida, possa louvar-vos, amar-vos e dar-vos graças no céu por toda a eternidade. Assim seja. Amém.

Neste momento vamos pedir a bênção da água que você vai utilizar aí na sua casa, a água que vamos aspergir sobre os nossos objetos de devoção, para cada vez mais termos essa consciência pura, santa e sagrada. Senhor Deus Todo-Poderoso, fonte e origem de toda a vida, abençoai esta água que apresentamos com fé diante de vós. Nós vos pedimos que ela seja para nós sinal da vossa graça e recordação do nosso batismo, que ao utilizá-la com devoção, sejamos protegidos de todo o mal, fortalecidos na fé e renovados em nosso compromisso de viver como filhos e filhas vossos. Purificai nossos corações, nossos lares e nossas famílias. Derramai sobre nós as bênçãos do vosso amor e concedei-nos saúde do corpo, paz de espírito e perseverança no caminho do Evangelho. Por intercessão da bem-aventurada Virgem Maria, Nossa Senhora Aparecida, e de todos os santos, fazei que esta água nos recorde sempre a água do nosso batismo, presença viva do Cristo, fonte de água viva que nos conduz à vida eterna. Em nome do Pai, do Filho e do Espírito Santo. Amém. O Senhor esteja convosco, Ele está no meio de nós. Por intercessão de Nossa Senhora da Conceição Aparecida, Rainha e Padroeira do Brasil, desça sobre vós, as vossas famílias, os vossos projetos e sonhos, vossos desejos, alegrias e tristezas, a bênção de Deus Todo-Poderoso, Pai, Filho e Espírito Santo. Amém.

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2: 15 horas e 13 minutos.
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6: 15 horas e 17 minutos.
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0: 7:30.
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3: 15 horas e 36 minutos.

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0: 15h45.
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0: 16:02.
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0: Olha a hora certa, gente, agora 16:07.
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2: 16 horas e 32 minutos.

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2: Olha a hora certa, gente. Agora 16 horas e 38 minutos.

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4: Agora 16 horas e 56 minutos.
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7: 17 horas e 10 minutos.

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0: agora 17:24.
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0: Agora 17:53.
1: Luciano, fala Zezé.
2: Rapaz, hoje eu tô afim de ferver num som, viu?
1: Eu também tô nessa, Zezé.
2: Mas só nós dois?
1: Não, Luciano. Tá aqui comigo hoje a galera Felicidade.

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1: Agora 17:58.
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3: Agora, 18 horas. 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

0: Em nome do Pai, do Filho e do Espírito Santo. Amém. O anjo do Senhor anunciou a Maria,
1: e ela concebeu do Espírito Santo.
0: Ave Maria, cheia de graça, o Senhor é convosco. Bendita sois vós entre as mulheres, e bendito é o fruto do vosso ventre, Jesus.
1: Santa Maria, Mãe de Deus, rogai por nós, pecadores, agora e na hora de nossa morte. Amém.
0: Eis aqui a serva do Senhor.
1: Faça-se em mim segundo a tua palavra.
0: Ave Maria, cheia de graça, o Senhor é convosco. Bendita sois vós entre as mulheres, e bendito é o fruto do vosso ventre, Jesus.
1: Santa Maria, Mãe de Deus, rogai por nós, pecadores, agora e na hora de nossa morte. Amém.
0: O Verbo divino se fez carne
1: e habitou entre nós.
0: Ave Maria, cheia de graça, o Senhor é convosco. Bendita sois vós entre as mulheres, bendito é o fruto do vosso ventre, Jesus.
1: Santa Maria, Mãe de Deus, rogai por nós, pecadores, agora e na hora de nossa morte. Amém.
0: Rogai por nós, Santa Mãe de Deus,
1: para que sejamos dignos das promessas de Cristo.
0: Oremos, infundir, Senhor, em nossos corações a vossa graça, para que nós, que conhecemos pela anunciação do anjo a encarnação de Jesus Cristo, vosso Filho, cheguemos por sua paixão e morte na cruz à glória da ressurreição, pelo mesmo Cristo nosso Senhor.
1: Amém.
0: E desejo para todos que nos acompanham as bênçãos de Deus Todo-Poderoso, Pai, o Filho e o Espírito Santo, e permaneça para sempre.

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6: Agora 18:07.

0: 18:11.
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0: agora 18:15.
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1: Santa Mãe Maria, nessa travessia, cubra-nos teu manto, cor de anil.
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3: Queridos ouvintes da Rádio Sacramento, com alegria e fé, iniciamos agora.

Com o coração cheio de esperança, iniciemos nossa oração pedindo pelas famílias, pela igreja, pelo mundo e por todas as intenções que trazemos em nosso coração. Em nome do Pai e do Filho e do Espírito Santo. Amém. Senhor Jesus, nós vos oferecemos este terço que vamos rezar, contemplando os mistérios de nossa redenção. Concedei-nos, por intercessão de Maria, vossa Mãe Santíssima, a quem nos dirigimos, as virtudes que nos são necessárias para bem rezá-lo e a graça que nos vem desta santa

0: Contemplamos neste dia os mistérios gloriosos. Nos mistérios gloriosos celebramos a vitória de Cristo sobre a morte e a glorificação de Maria. Esses mistérios renovam nossa esperança, recordando-nos que com Cristo também somos chamados à vida plena na glória do Pai. Creio em Deus Pai Todo-Poderoso, Criador do céu e da terra, e em Jesus Cristo, seu único Filho, nosso Senhor, que foi concebido pelo poder do Espírito Santo, nasceu da Virgem Maria, padeceu sob Pôncio Pilatos, foi crucificado, morto e sepultado, desceu à mansão dos mortos, ressuscitou ao terceiro dia, subiu aos céus, está sentado à direita de Deus Pai Todo-Poderoso, donde há de vir a julgar os vivos e os mortos. Creio no Espírito Santo, na Santa Igreja Católica, na comunhão dos santos, na remissão dos pecados, na ressurreição da carne, na vida eterna. Amém. Pai nosso que estais no céu, santificado seja o vosso nome. Venha a nós o vosso reino, seja feita a vossa vontade, assim na terra como no céu.
1: O pão nosso de cada dia nos dai hoje. Perdoai-nos as nossas ofensas, assim como nós perdoamos a quem nos tem ofendido. E não nos deixeis cair em tentação, mas livrai-nos do mal. Amém.
0: Ave Maria, cheia de graça, o Senhor é convosco. Bendita sois vós entre as mulheres. E bendito é o fruto do vosso ventre, Jesus.
1: Santa Maria, Mãe de Deus, rogai por nós, pecadores, agora e na hora da nossa morte. Amém.
0: Ave Maria, cheia de graça, o Senhor é convosco. Bendita sois vós entre as mulheres. E bendito é o fruto do vosso ventre, Jesus.
1: Santa Maria, Mãe de Deus, rogai por nós, pecadores, agora e na hora da nossa morte. Amém.
0: Ave Maria, cheia de graça, o Senhor é convosco, bendita sois vós entre as mulheres, e bendito é o fruto do vosso ventre, Jesus.
1: Santa Maria, Mãe de Deus, rogai por nós, pecadores, agora e na hora da nossa morte. Amém.
0: Glória ao Pai, ao Filho e ao Espírito Santo.
1: Assim como era no princípio, agora e sempre, pelos séculos dos séculos. Amém.
0: Ó meu Jesus, perdoai-nos, livrai-nos do fogo do inferno, levai as almas todas para o céu e socorrei principalmente aquelas que mais precisarem da vossa misericórdia. Sagrado Coração de Jesus, nós temos confiança em vós. Nossa Senhora do Patrocínio do Santíssimo Sacramento, rogai por nós. No primeiro mistério contemplamos a ressurreição do Senhor Jesus.

0: Pai nosso que estais nos céus, santificado seja o vosso nome. Venha a nós o vosso reino, seja feita a vossa vontade, assim na terra como no céu.
1: O pão nosso de cada dia nos dai hoje. Perdoai-nos as nossas ofensas, assim como nós perdoamos a quem nos tem ofendido. E não nos deixeis cair em tentação, mas livrai-nos do mal. Amém.
0: Ave Maria, cheia de graça, o Senhor é convosco. Bendita sois vós entre as mulheres. E bendito é o fruto do vosso ventre, Jesus.
1: Santa Maria, Mãe de Deus, rogai por nós, pecadores, agora e na hora da nossa morte. Amém.
0: Ave Maria, cheia de graça, o Senhor é convosco. Bendita sois vós entre as mulheres, e bendito é o fruto do vosso ventre, Jesus.
1: Santa Maria, Mãe de Deus, rogai por nós, pecadores, agora e na hora da nossa morte. Amém.
0: Ave Maria, cheia de graça, o Senhor é convosco. Bendita sois vós entre as mulheres, e bendito é o fruto do vosso ventre, Jesus.
1: Santa Maria, Mãe de Deus, rogai por nós, pecadores, agora e na hora da nossa morte. Amém.
0: Ave Maria, cheia de graça, o Senhor é convosco. Bendita sois vós entre as mulheres, e bendito é o fruto do vosso ventre, Jesus.
1: Santa Maria, Mãe de Deus, rogai por nós, pecadores, agora e na hora da nossa morte. Amém.
0: Ave Maria, cheia de graça, o Senhor é convosco. Bendita sois vós entre as mulheres, e bendito é o fruto do vosso ventre, Jesus.
1: Santa Maria, Mãe de Deus, rogai por nós, pecadores, agora e na hora da nossa morte. Amém.
0: Ave Maria, cheia de graça, o Senhor é convosco. Bendita sois vós entre as mulheres, e bendito é o fruto do vosso ventre, Jesus.
1: Santa Maria, Mãe de Deus, rogai por nós, pecadores, agora e na hora da nossa morte. Amém.
0: Ave Maria, cheia de graça, o Senhor é convosco. Bendita sois vós entre as mulheres, e bendito é o fruto do vosso ventre, Jesus.
1: Santa Maria, Mãe de Deus, rogai por nós, pecadores, agora e na hora da nossa morte. Amém.
0: Ave Maria, cheia de graça, o Senhor é convosco. Bendita sois vós entre as mulheres, e bendito é o fruto do vosso ventre, Jesus.
1: Santa Maria, Mãe de Deus, rogai por nós, pecadores, agora e na hora da nossa morte. Amém.
0: Ave Maria, cheia de graça, o Senhor é convosco. Bendita sois vós entre as mulheres, e bendito é o fruto do vosso ventre, Jesus.
1: Santa Maria, Mãe de Deus, rogai por nós, pecadores, agora e na hora da nossa morte. Amém.
0: Ave Maria, cheia de graça, o Senhor é convosco. Bendita sois vós entre as mulheres, e bendito é o fruto do vosso ventre, Jesus.
1: Santa Maria, Mãe de Deus, rogai por nós, pecadores, agora e na hora da nossa morte. Amém.
0: Glória ao Pai, e ao Filho, e ao Espírito Santo.
1: Assim como era no princípio, agora e sempre, pelos séculos dos séculos. Amém.
0: Ó meu Jesus, perdoai-nos, livrai-nos do fogo do inferno. Levai as almas todas para o céu, e socorrei principalmente aquelas que mais precisarem da vossa misericórdia. Sagrado Coração de Jesus, nós temos confiança em vós. Ó Maria concebida sem pecado, rogai por nós que recorremos a vós. No segundo mistério contemplamos a ascensão de Jesus aos céus.

0: Pai nosso que estais nos céus, santificado seja o vosso nome. Venha a nós o vosso reino, seja feita a vossa vontade, assim na terra como no céu.
1: O pão nosso de cada dia nos dai hoje. Perdoai-nos as nossas ofensas, assim como nós perdoamos a quem nos tem ofendido. E não nos deixeis cair em tentação, mas livrai-nos do mal. Amém.
0: Ave Maria, cheia de graça, o Senhor é convosco. Bendita sois vós entre as mulheres. E bendito é o fruto do vosso ventre, Jesus.
1: Santa Maria, Mãe de Deus, rogai por nós, pecadores, agora e na hora da nossa morte. Amém.
0: Ave Maria, cheia de graça, o Senhor é convosco. Bendita sois vós entre as mulheres, e bendito é o fruto do vosso ventre, Jesus.
1: Santa Maria, Mãe de Deus, rogai por nós, pecadores, agora e na hora da nossa morte. Amém.
0: Ave Maria, cheia de graça, o Senhor é convosco. Bendita sois vós entre as mulheres, e bendito é o fruto do vosso ventre, Jesus.
1: Santa Maria, Mãe de Deus, rogai por nós, pecadores, agora e na hora da nossa morte. Amém.
0: Ave Maria, cheia de graça, o Senhor é convosco. Bendita sois vós entre as mulheres, e bendito é o fruto do vosso ventre, Jesus.
1: Santa Maria, Mãe de Deus, rogai por nós, pecadores, agora e na hora da nossa morte. Amém.
0: Ave Maria, cheia de graça, o Senhor é convosco. Bendita sois vós entre as mulheres, e bendito é o fruto do vosso ventre, Jesus.
1: Santa Maria, Mãe de Deus, rogai por nós, pecadores, agora e na hora da nossa morte. Amém.
0: Ave Maria, cheia de graça, o Senhor é convosco. Bendita sois vós entre as mulheres, e bendito é o fruto do vosso ventre, Jesus.
1: Santa Maria, Mãe de Deus, rogai por nós, pecadores, agora e na hora da nossa morte. Amém.
0: Ave Maria, cheia de graça, o Senhor é convosco. Bendita sois vós entre as mulheres, e bendito é o fruto do vosso ventre, Jesus.
1: Santa Maria, Mãe de Deus, rogai por nós, pecadores, agora e na hora da nossa morte. Amém.
0: Ave Maria, cheia de graça, o Senhor é convosco. Bendita sois vós entre as mulheres, e bendito é o fruto do vosso ventre, Jesus.
1: Santa Maria, Mãe de Deus, rogai por nós, pecadores, agora e na hora da nossa morte. Amém.
0: Ave Maria, cheia de graça, o Senhor é convosco. Bendita sois vós entre as mulheres, e bendito é o fruto do vosso ventre, Jesus.
1: Santa Maria, Mãe de Deus, rogai por nós, pecadores, agora e na hora da nossa morte. Amém.
0: Ave Maria, cheia de graça, o Senhor é convosco. Bendita sois vós entre as mulheres, e bendito é o fruto do vosso ventre, Jesus.
1: Santa Maria, Mãe de Deus, rogai por nós, pecadores, agora e na hora da nossa morte. Amém.
0: Glória ao Pai, e ao Filho, e ao Espírito Santo.
1: Assim como era no princípio, agora e sempre, pelos séculos dos séculos. Amém.
0: Ó meu Jesus, perdoai-nos, livrai-nos do fogo do inferno. Levai as almas todas para o céu, e socorrei principalmente aquelas que mais precisarem da vossa misericórdia. Sagrado Coração de Jesus, nós temos confiança em vós. Ó Maria concebida sem pecado, rogai por nós que recorremos a vós. No terceiro mistério contemplamos a vinda do Espírito Santo sobre os apóstolos e a Virgem Maria.

0: Pai nosso que estais nos céus, santificado seja o vosso nome. Venha a nós o vosso reino, seja feita a vossa vontade, assim na terra como no céu.
1: O pão nosso de cada dia nos dai hoje. Perdoai-nos as nossas ofensas, assim como nós perdoamos a quem nos tem ofendido. E não nos deixeis cair em tentação, mas livrai-nos do mal. Amém.
0: Ave Maria, cheia de graça, o Senhor é convosco. Bendita sois vós entre as mulheres. E bendito é o fruto do vosso ventre, Jesus.
1: Santa Maria, Mãe de Deus, rogai por nós, pecadores, agora e na hora da nossa morte. Amém.
0: Ave Maria, cheia de graça, o Senhor é convosco. Bendita sois vós entre as mulheres, e bendito é o fruto do vosso ventre, Jesus.
1: Santa Maria, Mãe de Deus, rogai por nós, pecadores, agora e na hora da nossa morte. Amém.
0: Ave Maria, cheia de graça, o Senhor é convosco. Bendita sois vós entre as mulheres, e bendito é o fruto do vosso ventre, Jesus.
1: Santa Maria, Mãe de Deus, rogai por nós, pecadores, agora e na hora da nossa morte. Amém.
0: Ave Maria, cheia de graça, o Senhor é convosco. Bendita sois vós entre as mulheres, e bendito é o fruto do vosso ventre, Jesus.
1: Santa Maria, Mãe de Deus, rogai por nós, pecadores, agora e na hora da nossa morte. Amém.
0: Ave Maria, cheia de graça, o Senhor é convosco. Bendita sois vós entre as mulheres, e bendito é o fruto do vosso ventre, Jesus.
1: Santa Maria, Mãe de Deus, rogai por nós, pecadores, agora e na hora da nossa morte. Amém.
0: Ave Maria, cheia de graça, o Senhor é convosco. Bendita sois vós entre as mulheres, e bendito é o fruto do vosso ventre, Jesus.
1: Santa Maria, Mãe de Deus, rogai por nós, pecadores, agora e na hora da nossa morte. Amém.
0: Ave Maria, cheia de graça, o Senhor é convosco. Bendita sois vós entre as mulheres, e bendito é o fruto do vosso ventre, Jesus.
1: Santa Maria, Mãe de Deus, rogai por nós, pecadores, agora e na hora da nossa morte. Amém.
0: Ave Maria, cheia de graça, o Senhor é convosco. Bendita sois vós entre as mulheres, e bendito é o fruto do vosso ventre, Jesus.
1: Santa Maria, Mãe de Deus, rogai por nós, pecadores, agora e na hora da nossa morte. Amém.
0: Ave Maria, cheia de graça, o Senhor é convosco. Bendita sois vós entre as mulheres, e bendito é o fruto do vosso ventre, Jesus.
1: Santa Maria, Mãe de Deus, rogai por nós, pecadores, agora e na hora da nossa morte. Amém.
0: Ave Maria, cheia de graça, o Senhor é convosco. Bendita sois vós entre as mulheres, e bendito é o fruto do vosso ventre, Jesus.
1: Santa Maria, Mãe de Deus, rogai por nós, pecadores, agora e na hora da nossa morte. Amém.
0: Glória ao Pai, e ao Filho, e ao Espírito Santo.
1: Assim como era no princípio, agora e sempre, pelos séculos dos séculos. Amém.
0: Ó meu Jesus, perdoai-nos, livrai-nos do fogo do inferno. Levai as almas todas para o céu, e socorrei principalmente aquelas que mais precisarem da vossa misericórdia. Sagrado Coração de Jesus, nós temos confiança em vós. Ó Maria concebida sem pecado, rogai por nós que recorremos a vós. No quarto mistério contemplamos a Assunção de Nossa Senhora aos

0: Pai nosso que estais nos céus, santificado seja o vosso nome. Venha a nós o vosso reino, seja feita a vossa vontade, assim na terra como no céu.
1: O pão nosso de cada dia nos dai hoje. Perdoai-nos as nossas ofensas, assim como nós perdoamos a quem nos tem ofendido. E não nos deixeis cair em tentação, mas livrai-nos do mal. Amém.
0: Ave Maria, cheia de graça, o Senhor é convosco. Bendita sois vós entre as mulheres. E bendito é o fruto do vosso ventre, Jesus.
1: Santa Maria, Mãe de Deus, rogai por nós, pecadores, agora e na hora da nossa morte. Amém.
0: Ave Maria, cheia de graça, o Senhor é convosco. Bendita sois vós entre as mulheres. E bendito é o fruto do vosso ventre, Jesus.
1: Santa Maria, Mãe de Deus, rogai por nós, pecadores, agora e na hora da nossa morte. Amém.
0: Ave Maria, cheia de graça, o Senhor é convosco. Bendita sois vós entre as mulheres, e bendito é o fruto do vosso ventre, Jesus.
1: Santa Maria, Mãe de Deus, rogai por nós, pecadores, agora e na hora da nossa morte. Amém.
0: Ave Maria, cheia de graça, o Senhor é convosco. Bendita sois vós entre as mulheres, e bendito é o fruto do vosso ventre, Jesus.
1: Santa Maria, Mãe de Deus, rogai por nós, pecadores, agora e na hora da nossa morte. Amém.
0: Ave Maria, cheia de graça, o Senhor é convosco. Bendita sois vós entre as mulheres, e bendito é o fruto do vosso ventre, Jesus.
1: Santa Maria, Mãe de Deus, rogai por nós, pecadores, agora e na hora da nossa morte. Amém.
0: Ave Maria, cheia de graça, o Senhor é convosco. Bendita sois vós entre as mulheres, e bendito é o fruto do vosso ventre, Jesus.
1: Santa Maria, Mãe de Deus, rogai por nós, pecadores, agora e na hora da nossa morte. Amém.
0: Ave Maria, cheia de graça, o Senhor é convosco. Bendita sois vós entre as mulheres, e bendito é o fruto do vosso ventre, Jesus.
1: Santa Maria, Mãe de Deus, rogai por nós, pecadores, agora e na hora da nossa morte. Amém.
0: Ave Maria, cheia de graça, o Senhor é convosco. Bendita sois vós entre as mulheres, e bendito é o fruto do vosso ventre, Jesus.
1: Santa Maria, Mãe de Deus, rogai por nós, pecadores, agora e na hora da nossa morte. Amém.
0: Ave Maria, cheia de graça, o Senhor é convosco. Bendita sois vós entre as mulheres, e bendito é o fruto do vosso ventre, Jesus.
1: Santa Maria, Mãe de Deus, rogai por nós, pecadores, agora e na hora da nossa morte. Amém.
0: Ave Maria, cheia de graça, o Senhor é convosco. Bendita sois vós entre as mulheres, e bendito é o fruto do vosso ventre, Jesus.
1: Santa Maria, Mãe de Deus, rogai por nós, pecadores, agora e na hora da nossa morte. Amém.
0: Glória ao Pai, e ao Filho, e ao Espírito Santo.
1: Assim como era no princípio, agora e sempre, pelos séculos dos séculos. Amém.
0: Ó meu Jesus, perdoai-nos, livrai-nos do fogo do inferno. Levai as almas todas para o céu, e socorrei principalmente aquelas que mais precisarem da vossa misericórdia. Sagrado Coração de Jesus, nós temos confiança em vós. Ó Maria concebida sem pecado, rogai por nós que recorremos a vós. No quinto mistério contemplamos a coroação de Nossa Senhora como Rainha do céu e da terra.

0: Pai nosso que estais nos céus, santificado seja o vosso nome. Venha a nós o vosso reino, seja feita a vossa vontade, assim na terra como no céu.
1: O pão nosso de cada dia nos dai hoje. Perdoai-nos as nossas ofensas, assim como nós perdoamos a quem nos tem ofendido. E não nos deixeis cair em tentação, mas livrai-nos do mal. Amém.
0: Ave Maria, cheia de graça, o Senhor é convosco. Bendita sois vós entre as mulheres. E bendito é o fruto do vosso ventre, Jesus.
1: Santa Maria, Mãe de Deus, rogai por nós, pecadores, agora e na hora da nossa morte. Amém.
0: Ave Maria, cheia de graça, o Senhor é convosco. Bendita sois vós entre as mulheres. E bendito é o fruto do vosso ventre, Jesus.
1: Santa Maria, Mãe de Deus, rogai por nós, pecadores, agora e na hora da nossa morte. Amém.
0: Ave Maria, cheia de graça, o Senhor é convosco. Bendita sois vós entre as mulheres, e bendito é o fruto do vosso ventre, Jesus.
1: Santa Maria, Mãe de Deus, rogai por nós, pecadores, agora e na hora da nossa morte. Amém.
0: Ave Maria, cheia de graça, o Senhor é convosco. Bendita sois vós entre as mulheres, e bendito é o fruto do vosso ventre, Jesus.
1: Santa Maria, Mãe de Deus, rogai por nós, pecadores, agora e na hora da nossa morte. Amém.
0: Ave Maria, cheia de graça, o Senhor é convosco. Bendita sois vós entre as mulheres, e bendito é o fruto do vosso ventre, Jesus.
1: Santa Maria, Mãe de Deus, rogai por nós, pecadores, agora e na hora da nossa morte. Amém.
0: Ave Maria, cheia de graça, o Senhor é convosco. Bendita sois vós entre as mulheres, e bendito é o fruto do vosso ventre, Jesus.
1: Santa Maria, Mãe de Deus, rogai por nós, pecadores, agora e na hora da nossa morte. Amém.
0: Ave Maria, cheia de graça, o Senhor é convosco. Bendita sois vós entre as mulheres, e bendito é o fruto do vosso ventre, Jesus.
1: Santa Maria, Mãe de Deus, rogai por nós, pecadores, agora e na hora da nossa morte. Amém.
0: Ave Maria, cheia de graça, o Senhor é convosco. Bendita sois vós entre as mulheres, e bendito é o fruto do vosso ventre, Jesus.
1: Santa Maria, Mãe de Deus, rogai por nós, pecadores, agora e na hora da nossa morte. Amém.
0: Ave Maria, cheia de graça, o Senhor é convosco. Bendita sois vós entre as mulheres, e bendito é o fruto do vosso ventre, Jesus.
1: Santa Maria, Mãe de Deus, rogai por nós, pecadores, agora e na hora da nossa morte. Amém.
0: Ave Maria, cheia de graça, o Senhor é convosco. Bendita sois vós entre as mulheres, e bendito é o fruto do vosso ventre, Jesus.
1: Santa Maria, Mãe de Deus, rogai por nós, pecadores, agora e na hora da nossa morte. Amém.
0: Glória ao Pai, e ao Filho, e ao Espírito Santo.
1: Assim como era no princípio, agora e sempre, pelos séculos dos séculos. Amém.
0: Ó meu Jesus, perdoai-nos, livrai-nos do fogo do inferno. Levai as almas todas para o céu, e socorrei principalmente aquelas que mais precisarem da vossa misericórdia. Sagrado Coração de Jesus, nós temos confiança em vós. Ó Maria concebida sem pecado, rogai por nós que recorremos a vós. Infinitas graças vos damos, soberana rainha, pelos benefícios que todos os dias recebemos de vossas mãos liberais. Dignai-vos agora e para sempre tomar-nos debaixo do vosso poderoso amparo. E para mais vos agradecer, vos saudamos dizendo:
1: Salve Rainha, Mãe de Misericórdia, vida, doçura e esperança nossa, salve. A vós bradamos os degradados filhos de Eva, a vós suspiramos gemendo e chorando neste vale de lágrimas. Eia, pois, advogada nossa, esses vossos olhos misericordiosos a nós volvei, e depois deste desterro, mostrai-nos Jesus, bendito fruto do vosso ventre. Ó clemente, ó piedosa, ó doce sempre Virgem Maria.
0: Rogai por nós, Santa Mãe de Deus,
1: para que sejamos dignos das promessas de Cristo. Amém.
0: O Senhor esteja convosco.
2: Ele está no meio de nós.
0: Abençoe-vos Deus Todo-Poderoso, Pai, Filho e Espírito Santo. Amém.

momento pelas rádios, pelas redes sociais da paróquia e em sinal aberto pela rádio. Esta missa será celebrada nas seguintes intenções: em louvor a Nossa Senhora Aparecida, em ação de graças pelo aniversário de João Lucas de Oliveira Cunha, João Victor de Oliveira Campos, em ação de graças pelos sócios aniversariantes do Clube de Amigos da Rádio Sacramento: José Augusto Borges e Silva, Josefa Alves de Oliveira, José Francisco de Rezende, Luiz Mar Santana, Roseli Aparecida Santana Rezende, Marilda Cardoso Lacerda, Iraci Bizão. Pedindo proteção, pedindo por duas intenções particulares, pelas intenções marcadas na novena dos pais. Pelas almas, duas intenções: Terezinha de Jesus Frois e José Ferreira Frois, Antônio de Paula e Odete Maria de Jesus, Sebastião de Paula Rezende, Neiva Maria Santana, Regina Helena Brigagão Caldeira, Luiz Constantino Bisinotto, Divina Maria Lopes e Manuel Cândido Lopes, Eneuzides e Adário Cardoso da Cruz, Bernardino Teodoro da Silva e Adir José da Silva, Vilmar Teodoro da Silva, José Círio e Lúcia Fernandes Círio, Fátima Sebastiana Círio, Eva das Graças Círio, Hugo Rodrigues da Cunha, Robson Afonso Gianni, José Rodrigues e Nogail Duarte, Maria Eduarda Borges e Cunha, Delcide João André e Maria Badia de Jesus, Pereira Borges e Dulce Vieira Borges, Júlio César Vieira Borges, Cacilda Marques Borges, Arnaldo Marques Borges, Kleber Rosa da Cunha, Sigelfredo Germano Bisinotto e Ana Maria Bisinotto, Doraci Duarte Gobo, Onias Gonçalves Silva, Antônio Zago, José Teodoro de Carvalho, Maria Divina Sintra e Sebastião Faustino de Melo, Sônia Maria Ferreira, José Alberto Bernardes Borges, José de Assis e Elza da Conceição Assis, Generoso Mendes Moreira e Maria Aparecida Alves Moreira, Joaquim Balduino Alves e Luzia de Oliveira Alves e Filhos, Oscar Antônio de Oliveira e Oscarina Maria de Oliveira, José de Oliveira e Maria de Lourdes de Oliveira, falecidos da comunidade Perpétuo Socorro, Delcide João André e Maria Badia de Jesus, Hilda Pereira Borges e Menerval Januário Borges, Lorival Afonso de Oliveira, Maurício Souza Dias e Minervina Maria da Conceição, Pedro Pacheco de Souza, Maria Madalena da Conceição, Mário Lúcio da Silva, Milton Pinto da Silva, Maria José dos Santos, Ângelo Vinícius Mendes Massa, Célia Guarato Santos, Ana Maria da Silva Campos.

0: Irmãos e irmãs, antes da celebração eucarística, queremos hoje dar graças a Deus pela bênção e inauguração deste órgão, destinado ao serviço da Sagrada Liturgia nesta Basílica Santuário. Desde os primeiros séculos, a Igreja reconhece na música um precioso auxílio à oração. Entre os instrumentos musicais, o órgão ocupa um lugar especial na tradição da liturgia da Igreja, pois a grandeza e a harmonia de seus sons podem levar o coração para Deus, sustentar o canto da Assembleia e revestir de maior solenidade a celebração dos divinos mistérios. Este instrumento não é apenas um ornamento de nossa Igreja. A partir de hoje, ele estará a serviço da oração do povo de Deus. Que seus sons acompanhem nosso louvor, sustentem nossa súplica, expressem nossa ação de graças e nos ajudem a voltar o coração para aquele de quem procede toda a beleza e toda a harmonia. Bendigamos, portanto, ao Senhor por todos aqueles que tornaram possível esta realização e peçamos que este órgão cumpra sempre sua finalidade: servir a glória de Deus e a santificação do seu povo.
1: Em nome do Pai, do Filho e do Espírito Santo.
2: Amém.
1: O Senhor esteja convosco.
2: Ele está no meio de nós.
1: Convido aos dois padres para que comigo concedam a bênção a este instrumento. Deus eterno e todo-poderoso, fonte de toda beleza e harmonia, vós criastes todas as coisas e destes ao ser humano a capacidade de expressar, pela arte e pela música, a alegria, a súplica e o louvor. Olhai com bondade para este órgão que hoje destinamos ao serviço da Sagrada Liturgia nesta Basílica Santuário. Dignai-vos abençoá-lo, para que a harmonia de seus sons sustente o canto do vosso povo, acompanhe a oração da Igreja e eleve nossos corações à contemplação das realidades eternas. Quando suas vozes ressoarem neste templo, façam-nos recordar que toda a criação é chamada a cantar a vossa glória. Que nos momentos de júbilo seus sons expressem nossa ação de graças. Nos momentos de súplica acompanhem nossa oração. E em cada celebração nos ajudem a participar mais profundamente dos santos mistérios. Por Cristo nosso Senhor.
2: Amém. Amém.

Que este instrumento, agora destinado ao culto divino, faça ressoar nesta basílica o louvor da igreja. Que o seu som se una às nossas vozes e de toda a nossa vida se transforme num cântico de louvor ao Senhor.

0: Senhor nosso Deus, recebei o louvor que hoje vos oferecemos. Fazei que assim como diferentes sons se reúnem numa só harmonia, também nós, pedras vivas da vossa igreja, permaneçamos unidos na mesma fé, na mesma esperança e na mesma caridade. E que sob o olhar materno da Virgem Maria, Nossa Senhora do Patrocínio do Santíssimo Sacramento, esta comunidade jamais cesse de cantar a vossa glória na terra, até o dia em que, reunidos na Jerusalém Celeste, possamos unir nossa voz ao cântico eterno dos anjos e dos santos, por Cristo nosso Senhor.
1: Amém. Amém.
2: Então nós agradecemos a Deus por este presente à nossa comunidade paroquial, nosso órgão agora abençoado, inaugurado. Nós acolhemos o professor Pedro, que por muitos anos foi o organista da nossa Catedral Metropolitana de Uberaba, também os organistas da nossa paróquia, o Rachid e o Josimar, e o Coral Santa Cecília, que hoje enriquecem a nossa oração, nos ajudando a rezar. Vamos saudar a todos com uma salva de palmas.

0: A graça e a paz daquele que é, que era e que vem estejam convosco.
1: Bendito seja Deus que nos reuniu no amor de Cristo.
0: Sejam todos bem-vindos a esta celebração eucarística do 21º domingo do tempo comum. Nesta celebração, damos graças a Deus pelos 206 anos da nossa cidade de Sacramento. Estamos na véspera desta data tão especial para nós sacramentanos. Também queremos acolher para esta celebração eucarística, Padre Márcio e eu, queremos acolher com a comunidade nosso querido Padre Sidney. Padre Sidney, que é filho da nossa cidade, que está aqui nos dias de descanso e amanhã será nomeado vigário paroquial do Santuário de Nossa Senhora da Abadia, na cidade de Romaria. Então nós acolhemos com muita alegria o que outrora chamávamos de Frei Eliseu, agora chamamos com seu nome de batismo, Padre Sidney. Vamos acolhê-lo com alegria.

Em Jesus Cristo, o justo que intercede por nós e nos reconcilia com o Pai, abramos o nosso espírito ao arrependimento para sermos dignos de nos aproximar da mesa do Senhor.

0: Deus Todo-Poderoso, tenha compaixão de nós, perdoe os nossos pecados e nos conduza à vida eterna.
1: Amém.

Ó Deus, que unis os corações dos vossos fiéis num único desejo, concedei ao vosso povo amar o que ordenais e esperar o que prometeis, para que na instabilidade deste mundo, nossos corações estejam ancorados lá onde se encontram as verdadeiras alegrias. Por nosso

0: Leitura do livro do profeta Isaías. Assim diz o Senhor a Sobna, o administrador do palácio: eu vou te destituir do posto que ocupas e demitir-te do teu cargo. Acontecerá que nesse dia chamarei meu servo Eliacim, filho de Elcias, e o vestirei com a tua túnica e colocarei nele a tua faixa. Porei em suas mãos a tua autoridade, e ele será um pai para os habitantes de Jerusalém e para a casa de Judá. Eu o farei levar aos ombros a chave da casa de Davi. Ele abrirá e ninguém poderá fechar. Ele fechará e ninguém poderá abrir. Hei de fixá-lo com uma estaca em lugar seguro, e aí ele terá o trono da glória da casa do seu pai. Palavra do Senhor.
1: Graças a Deus.

0: Leitura da carta de São Paulo aos Romanos. Ó profundidade da riqueza, da sabedoria e da ciência de Deus! Como são inescrutáveis os seus juízos e impenetráveis os seus caminhos! De fato, quem conheceu o pensamento do Senhor? Ou quem foi seu conselheiro? Ou quem se antecipou em dar-lhe alguma coisa de maneira a ter direito a uma retribuição? Na verdade, tudo é dele, por ele e para ele. A ele a glória para sempre. Amém. Palavra do Senhor.
1: Graças a Deus.

Naquele tempo, Jesus foi à região de Cesareia de Filipe e ali perguntou a seus discípulos: quem dizem os homens ser o Filho do Homem? Eles responderam: alguns dizem que é João Batista, outros que é Elias, outros ainda que é Jeremias ou algum dos profetas. Então Jesus lhes perguntou: e vós, quem dizeis que eu sou? Simão Pedro respondeu: tu és o Messias, o Filho do Deus vivo. Respondendo, Jesus lhe disse: feliz és tu, Simão, filho de Jonas, porque não foi um ser humano que te revelou isso, mas o meu Pai que está no céu. Por isso, eu te digo que tu és Pedro, e sobre esta pedra construirei a minha igreja, e o poder do inferno nunca poderá vencê-la. Eu te darei as chaves do reino dos céus. Tudo o que tu ligares na terra será ligado nos céus. Tudo o que tu desligares na terra será desligado nos céus. Jesus então ordenou aos discípulos que não dissessem a ninguém que ele era o Messias.

Amados irmãos e irmãs, estamos celebrando neste 21º domingo do tempo comum a celebração eucarística que, por meio de sua liturgia, nos convida a aprofundar a nossa fé. A fé torna-se então o centro das leituras que nós acabamos de ouvir. E dentro deste tema tão falado entre nós batizados, a fé, nós somos então convidados a pensar: se a fé é o ato de confiar, de acreditar, a liturgia de hoje então nos convida a aprofundar este tema, nos fazendo pensar: não é só acreditar, não é só confiar, mas é sobre em quem acreditamos, em quem confiamos. Amados irmãos e irmãs, vamos pensar: se nós saíssemos pelas ruas da nossa cidade fazendo uma pesquisa sobre este tema, o tema da fé, e nós perguntássemos às pessoas que nós encontrássemos se essas pessoas têm fé, com certeza muitos diriam que sim, que têm fé. Mas se nós aprofundássemos esta pergunta dizendo: em quem você tem fé? Aí nós teríamos diferentes respostas, ou até alguns teriam dificuldade em responder. Aqui nós então entendemos, queridos irmãos e irmãs, que a fé, ela não é uma obrigação, mas a fé é uma proposta de adesão. Nós não podemos participar da igreja por obrigação, mas sim por adesão. Por isso, a segunda leitura que nós ouvimos, a leitura da carta de São Paulo aos Romanos, nos disse que a base da fé é Cristo nosso Senhor. A Ele toda a honra e toda a glória por todos os séculos dos séculos. E nele tudo se converge. O Senhor que é o princípio e o fim de todas as coisas. No evangelho que nós ouvimos, Jesus, ele reúne os seus apóstolos e questiona: quem dizem os homens que eu sou? E a resposta é diversa. Uns dizem que és Elias, que és um dos profetas, que és um sábio. Quem dizem os homens que eu sou? Depois dessa primeira pergunta, Jesus aprofunda com uma segunda pergunta. Assim como o meu exemplo de uma pesquisa, se fizéssemos, Jesus pergunta aos seus apóstolos, e hoje atualiza essa pergunta a cada um de nós que estamos participando dessa Santa Missa: e vós, quem vós dizeis que eu sou? Pedro, ele então professa a fé em Cristo como Salvador: tu és o Filho de Deus, o Messias, o nosso Salvador. Jesus responde: Pedro, por meio desta fé, tu és pedra, e sobre esta pedra edificarei a minha igreja. É tão lindo este trecho do evangelho, meus irmãos e minhas irmãs. É tão profundo, porque é que nós somos motivados a sermos homens e mulheres de fé, assim como Pedro. Porque se Pedro, ao professar a sua fé em Cristo, ao dizer que ele sabe em quem ele acredita, em quem está fundamentada a sua fé, ao professar esta fé ele se torna pedra, nós também então temos a esperança de que, a partir do momento que nós também professamos esta mesma fé, nós também somos pedra, e por meio da nossa fé, que é pedra, Cristo edifica a sua igreja. A igreja de Cristo, que sou eu, que é você, que somos nós, cuja a pedra principal e fundamental, o fundamento, é Cristo nosso Senhor.
E vamos ainda nos alegrar ainda mais por meio deste evangelho em que Jesus diz: sobre esta igreja, as portas do inferno jamais poderá vencê-la. Ora, meus irmãos e minhas irmãs, quando nós professamos a fé em Cristo, quando nós nos tornamos pedra, as portas do inferno jamais poderá vencer a nossa fé. Nós vamos passar por momentos desafiadores, nós vamos passar por momentos de angústia, nós vamos passar com certeza por tribulações, porque faz parte da vida, mas nunca podemos nos esquecer que quem professa a fé em Cristo, as portas do inferno jamais poderá vencer. Meus irmãos e minhas irmãs, que nós possamos então dizer o nosso sim a Jesus por meio desta Santa Missa, assim como Pedro e os apóstolos disseram, assim como santos e santas disseram. Agora é nossa vez de também dizer o nosso sim, de também dizer: Senhor, para mim tu és o Filho de Deus, o meu Salvador. E é bonito porque na primeira leitura da profecia de Isaías, nós ouvimos que o Senhor, para nortear o nosso processo de fé, ele levanta autoridades. E a autoridade levantada por Deus, ela fecha portas que ninguém pode fechar, ou abre aquilo que ninguém pode abrir. Então nós sabemos que nós temos um pastor que dá continuidade à missão de Pedro na igreja, que é o nosso amado Papa Leão. Nós precisamos rezar pelo Papa, seguir as orientações do nosso Santo Padre, o Papa, e das autoridades da igreja, os bispos, os padres, os diáconos, porque por meio dos seus ensinamentos, nós somos conduzidos à vivência desta fé, que é pedra em nossa história, em nossa realidade. Não percamos esta proposta de vista, que nós possamos sair desta Santa Missa impulsionados a sermos propagadores desta fé, não só com os nossos discursos, com as nossas palavras, muito mais com os nossos pensamentos, com as nossas atitudes. Se eu sou um homem de fé, se eu sou uma mulher de fé, eu preciso agir tal como. E a igreja, ela nos ilumina para que a fé seja cada vez mais luz para os nossos passos, alimento para a nossa vida. Que nós possamos, amados irmãos e irmãs, ao ouvir estas leituras, dizer a Jesus: Senhor, eu quero professar a minha fé em Ti, pois eu sei que com esta fé eu me torno pedra viva, eu me torno igreja. Façamos esse compromisso e com certeza, quem se compromete com Cristo jamais será decepcionado. Louvado seja nosso Senhor Jesus Cristo.

Hoje nossa comunidade acompanha uma de nossas irmãs que receberá pela primeira vez a Sagrada Eucaristia em comunhão. Então convido a Fernanda Cristina Silva para Padre Márcio André vai acompanhá-la até junto do Círio Pascal, onde acenderá sua vela para renovar as promessas do Santo Batismo.

0: Toda a comunidade é convidada a renovar também as promessas batismais. Para viver na liberdade dos filhos e filhas de Deus, vocês renunciam ao pecado?
1: Renuncio.
0: Para viver como irmãos e irmãs, vocês renunciam a tudo que causa desunião?
1: Renuncio.
0: Para seguir Jesus Cristo, vocês renunciam ao demônio, autor e princípio do pecado?
1: Renuncio.
0: Vocês creem em Deus Pai Todo-Poderoso, Criador do céu e da terra?
1: Creio.
0: Vocês creem em Jesus Cristo, seu único Filho, nosso Senhor, que nasceu da Virgem Maria, padeceu e foi sepultado, ressuscitou dos mortos e subiu ao céu?
1: Creio.
0: Vocês creem no Espírito Santo, na Santa Igreja Católica, na comunhão dos santos, na remissão dos pecados, na ressurreição dos mortos e na vida eterna?
1: Creio.
0: Esta é a nossa fé, que da Igreja recebemos e sinceramente professamos, razão de nossa alegria em Cristo nosso Senhor. Todos repitam: demos graças a Deus.
1: Demos graças a Deus.

0: Irmãos e irmãs, o Deus bondoso e sábio revelou a Pedro a identidade de Jesus e a todos chama a ancorar os corações onde se encontram as verdadeiras alegrias. A ele invoquemos com confiança, dizendo: atendei, Senhor, ao clamor da nossa prece.
1: Senhor, vós que construístes a igreja sobre a rocha da fé, guardai-a de toda atitude de fechamento em si mesma e ajudai-a a estar sempre atenta aos sinais dos tempos, para ser testemunha credível do Evangelho, nós vos rogamos.
0: Atendei, Senhor, ao clamor da nossa prece.
1: Vós, que por meio de vosso Filho, destes a Pedro a responsabilidade de ser fundamento firme da comunidade cristã, motivai-nos candidatos a cargos públicos a decisão de defender programas que possibilitem vida digna para todos, nós vos rogamos.
0: Atendei, Senhor, ao clamor da nossa prece.
1: Vós, que fortaleceis os passos dos seguidores de Cristo, concedei aos vocacionados para os ministérios e serviços na comunidade sabedoria e fidelidade na missão de evangelizar, nós vos rogamos.
0: Atendei, Senhor, ao clamor da nossa prece.
1: Vós, que unis os corações dos vossos fiéis, dai aos membros da nossa comunidade crescer em solidariedade compassiva para com todos, também por meio das redes sociais, nós vos rogamos.
0: Atendei, Senhor, ao clamor da nossa prece.
1: Pela cidade de Sacramento, que celebra com gratidão seus 206 anos de fundação, para que sob o patrocínio da Virgem Maria, cresça sempre na fraternidade, na justiça e no cuidado com os mais necessitados, preservando os valores e a fé que marcaram sua história, roguemos ao Senhor.
0: Atendei, Senhor, ao clamor da nossa prece.
1: Por todos os que construíram a história de Sacramento, recordando de modo especial o cônego Hermógenes e os primeiros habitantes desta terra, e por todos os sacramentanos que já partiram desta vida, para que Deus recompense o bem que realizaram e nos faça dignos continuadores da herança que recebemos, nós vos rogamos.
0: Atendei, Senhor, ao clamor da nossa prece. Ó Pai, que revelastes a Pedro o segredo messiânico de vosso Filho, ouvi nossas súplicas e fortalecei nossa fé, para que possamos professar Jesus como nosso guia e Salvador. Por Cristo nosso Senhor.
1: Amém.

0: Orai, irmãos e irmãs, para que o meu e vosso sacrifício seja aceito por Deus Pai Todo-Poderoso.
1: Receba o Senhor por tuas mãos este sacrifício para a glória do seu nome, para o nosso bem e de toda a sua santa igreja.
0: Senhor, pelo único sacrifício do vosso Filho, adquiristes

0: Na verdade, vós sois santo e digno de louvor, ó Deus, que amais os seres humanos e sempre os acompanhais no caminho da vida. Na verdade, é bendito o vosso Filho presente no meio de nós, quando nos reunimos por seu amor. Como outrora aos discípulos de Emaús, ele nos revela as Escrituras e parte o pão para nós.
1: Bendito o vosso Filho presente entre nós.
0: Por isso nós vos suplicamos, Pai de bondade, enviai o vosso Espírito Santo para que santifique estes dons do pão e do vinho e se tornem para nós o corpo e o sangue de nosso Senhor Jesus Cristo.
1: Enviai o vosso Espírito Santo.
0: Na véspera de sua paixão, na noite da última ceia, Jesus tomou o pão, pronunciou a bênção de ação de graças, partiu e o deu a seus discípulos, dizendo: tomai todos e comei. Isto é o meu corpo, que será entregue por vós.

Do mesmo modo, no fim da ceia, ele tomou o cálice em suas mãos, deu-vos graças novamente e o entregou a seus discípulos, dizendo: tomai todos e bebei. Este é o cálice do meu sangue, o sangue da nova e eterna aliança, que será derramado por vós e por todos para a remissão dos pecados. Fazei isto em memória de mim.

0: Celebrando, pois, ó Pai Santo, o memorial da Páscoa de Cristo, vosso Filho, nosso Salvador, anunciamos a obra do vosso amor. Pela paixão e morte de cruz, vós o fizestes entrar na glória da ressurreição e o colocastes à vossa direita. Enquanto esperamos sua vinda gloriosa, nós vos oferecemos o pão da vida e o cálice da bênção.
1: Aceitai, ó Senhor, a nossa oferta.
0: Olhai com bondade a oferta da vossa igreja. Nela vos apresentamos o sacrifício pascal de Cristo que nos foi entregue. E concedei que, pela força do Espírito do vosso amor, sejamos contados, agora e por toda a eternidade, entre os membros do vosso Filho, cujo corpo e sangue comungamos.
1: O Espírito nos una num só corpo.
2: Renovai, ó Pai, com a luz do Evangelho, a vossa igreja que está em sacramento. Fortalecei o vínculo da unidade entre os fiéis e os pastores do vosso povo. Em comunhão com o nosso Papa Leão, o nosso Bispo Paulo e toda a ordem episcopal. Assim, neste mundo dilacerado por discórdias, o vosso povo brilhe como sinal profético de unidade e concórdia.
1: Confirmai na unidade a vossa igreja.
3: Lembrai-vos dos nossos irmãos e irmãs que adormeceram na paz do vosso Cristo e de todos os falecidos cuja fé só vós conhecestes, acolhei-os na luz da vossa face e na ressurreição concedei-lhes a plenitude da vida.
1: Concedei-lhes, ó Senhor, a luz eterna.
3: Concedei também a nós, no fim da nossa peregrinação terrestre, chegarmos todos à morada eterna, onde viveremos para sempre convosco e com a bem-aventurada Virgem Maria, Mãe de Deus. Os apóstolos e mártires e todos os santos vos louvaremos e glorificaremos por Jesus Cristo, vosso Filho.

0: guiados pelo Espírito Santo que ora em nós e por nós, elevemos as mãos ao Pai e rezemos juntos a oração que o próprio Jesus nos ensinou. Pai nosso que estais nos céus, santificado seja o vosso nome. Venha a nós o vosso reino. Seja feita a vossa vontade, assim na terra como no céu. O pão nosso de cada dia nos dai hoje. Perdoai-nos as nossas ofensas, assim como nós perdoamos a quem nos tem ofendido. E não nos deixeis cair em tentação, mas livrai-nos do mal. Livrai-nos de todos os males, ó Pai, e dai-nos hoje a vossa paz. Ajudados pela vossa misericórdia, sejamos sempre livres do pecado e protegidos de todos os perigos, enquanto aguardamos a feliz esperança e a vinda do nosso Salvador, Jesus Cristo.
1: Vosso é o reino, o poder e a glória para sempre.
0: Senhor Jesus Cristo, dissestes aos vossos apóstolos: eu vos deixo a paz, eu vos dou a minha paz. Não olheis os nossos pecados, mas a fé que anima a vossa igreja. Dai-lhe segundo o vosso desejo a paz e a unidade. Vós que sois Deus com o Pai e o Espírito Santo.
1: Amém.
0: A paz do Senhor esteja sempre convosco.
1: O amor de Cristo nos uniu.
0: Irmãos e irmãs, saudai-vos em Cristo Jesus.

0: Quem come minha carne e bebe meu sangue permanece em mim e eu nele. Eis o Cordeiro de Deus que tira o pecado do mundo.
1: Senhor, eu não sou digna de que entreis em minha morada, mas dizei uma palavra e eu serei salvo.

Alma de Cristo, santificai-me. Corpo de Cristo, salvai-me. Sangue de Cristo, inebriai-me. Água do lado de Cristo, lavai-me. Paixão de Cristo, confortai-me. Ó bom Jesus, ouvi-me. Dentro de vossas chagas, escondei-me. Não permitais que me separe de vós. Do espírito maligno, defendei-me. Na hora da morte, chamai-me e mandai-me ir para vós, para que com os vossos santos vos louve por todos os séculos dos séculos. Amém.

Queremos parabenizar nesta noite a Fernanda Cristina Silva, que recebeu sua primeira Eucaristia, já é batizada, já é crismada e agora também recebe este sacramento da iniciação à vida cristã. Seja sempre bem-vinda nesta que é sua comunidade de fé. Parabéns. Neste quarto domingo do mês de agosto, a igreja celebra a vocação dos leigos. Neste quarto domingo do mês de agosto, a igreja celebra a

Deus que envie muitas vocações para os ministérios e serviços leigos da nossa comunidade. Erguendo nossos braços, cantemos.

No primeiro domingo nós celebrávamos a vocação ao ministério ordenado, os padres, diáconos, os bispos. No segundo domingo, a vocação à vida familiar. No terceiro domingo, a vocação à vida religiosa consagrada. E hoje, a vocação de todos vocês, a quem queremos saudar com uma grande salva de palmas.

Celebrar os 206 anos de Sacramento é fazer memória agradecida de nossa história, reconhecer as raízes que nos constituíram como povo e renovar nosso compromisso com o futuro desta terra. Neste momento, acolhemos a bandeira do município de Sacramento, símbolo de nossa identidade, de nossa história e de todos os sacramentanos que ao longo de mais de 2 séculos ajudaram a construir esta cidade. Acolhemos também o quadro com a figura do cônego Hermógenes Casimiro de Araújo Brusuic, cuja memória está profundamente ligada às origens e à história de Sacramento. Ao recordá-lo, prestamos homenagem também a todos aqueles que nos precederam e que, com fé, trabalho e dedicação, deixaram sua marca nesta terra. Diante da imagem de Nossa Senhora do Patrocínio do Santíssimo Sacramento, padroeira de nossa cidade, colocamos nossa história sob a proteção de Maria e elevamos a Deus nossa gratidão por estes 206 anos. Recebamos a bandeira de Sacramento e a memória do cônego Hermógenes enquanto o coral entoa o hino oficial do município de Sacramento.

0: Ó Maria Santíssima, Senhora do Patrocínio do Santíssimo Sacramento, padroeira desta terra e deste povo, diante de vossa imagem, nos reunimos hoje com o coração agradecido a Deus pelos 206 anos de fundação de nossa cidade de Sacramento. Nesta celebração, voltamos nosso olhar para as nossas origens e recordamos com especial gratidão o cônego Hermógenes, cuja vida e missão estão profundamente ligadas à história de Sacramento. Inspirado pela fé e movido pelo desejo de servir a este povo, ele lançou as sementes de uma comunidade que cresceria ao redor da fé, da devoção e da vida fraterna.
1: Recordamos também todos aqueles que ao longo de mais de 2 séculos continuaram essa história. Homens e mulheres que aqui nasceram ou escolheram esta terra para viver. Famílias que construíram seus lares, trabalhadores do campo e da cidade. Educadores, comerciantes, servidores, religiosos e tantos cidadãos que muitas vezes de maneira silenciosa ajudaram a construir Sacramento. Nós agradecemos ao Senhor Jesus sacramentado por nossa cidade, por sua história e por sua gente, por nossas famílias e comunidades, por nossas tradições e pela fé que atravessou gerações.
2: Mãe amada, estendei vosso manto sobre Sacramento, protegei nossas crianças e nossos jovens, amparai nossos idosos e enfermos, consolai os que sofrem, fortalecei nossas famílias e fazei que não faltem pão, trabalho, dignidade e esperança em nenhum de nossos lares. Intercedei por aqueles que receberam a responsabilidade de servir ao nosso município. Alcançai-lhes sabedoria, honestidade e espírito de serviço para que trabalhem pelo bem comum, com atenção especial aos pobres, aos frágeis e àqueles que mais necessitam.
1: Fazei de Sacramento uma cidade onde a fé se transforme em caridade, onde as diferenças não destruam a fraternidade, onde o progresso caminhe junto com a justiça e onde cada pessoa encontre respeito, dignidade e paz. E vós, Mãe do Patrocínio, que nos apresentais Jesus, o Santíssimo Sacramento, ensinai-nos a permanecer unidos a Ele. Que a mesma fé que animou o cônego Hermógenes e acompanhou os primeiros passos desta comunidade continue viva nas novas gerações. Que saibamos honrar aqueles que nos precederam, não apenas conservando sua memória, mas assumindo nossa responsabilidade na construção da Sacramento que deixaremos aos que virão depois de nós.
0: Senhor nosso Deus, abençoai esta terra que amamos. Abençoai cada sacramentano e sacramentana, os que aqui vivem e os que mesmo distantes guardam o Sacramento no coração. Ao celebrarmos estes 206 anos de história, nós vos agradecemos pelo caminho percorrido, vos entregamos nosso presente e confiamos à vossa providência o nosso futuro. Todos repitam: Santíssima Mãe.
3: Santíssima Mãe.
0: Padroeira da cidade do Santíssimo Sacramento.
3: Padroeira da cidade do Santíssimo Sacramento.
0: Cobri a todos nós com vosso manto.
3: Cobri a todos nós com vosso manto.
0: Guardai nosso povo junto ao vosso coração.
3: Guardai nosso povo junto ao vosso coração.
0: E conduzi-nos sempre a Jesus. Amém. Ave Maria, cheia de graça, o Senhor é convosco. Bendita sois vós entre as mulheres, e bendito é o fruto do vosso ventre, Jesus. Santa Maria, Mãe de Deus, rogai por nós, pecadores, agora e na hora de nossa morte. Amém. Cantemos a nossa padroeira.

0: antes de saudar a nossa cidade, que completa 206 anos, nós vamos saudar aquele que é a razão da existência dessa cidade. Porque se não fosse ele, esta cidade não existiria, ou pelo menos não teria o nome que tem. Então saudemos o Santíssimo Sacramento. Viva Jesus na Eucaristia! Viva o Santíssimo Sacramento! Viva sua mãe, nossa padroeira! E viva Sacramento! Que o dia de amanhã seja celebrado com alegria, com paz, com fraternidade e com muita oração, para que a nossa cidade cumpra com a sua missão e que todos os cidadãos sacramentanos vivam abençoados por Deus. Há aproximadamente 19 anos a nossa paróquia enviava um jovem, bem jovenzinho, para a Fraternidade de São Francisco na Providência. E hoje a nossa comunidade novamente envia um padre jovem para uma missão muito importante em nossa arquidiocese, lá no Santuário de Romaria, que é tão querido pelo povo de Sacramento. Então o padre Sidney vai dizer rapidamente essa mudança importante na história vocacional da sua vida.
1: Boa noite a todos, mais uma vez, com alegria estou vivendo este passo da minha caminhada vocacional após quase 20 anos, né, 19 anos e 7 meses de caminhada como franciscano na Providência, essa caminhada que eu sou muito grato por ter feito parte da minha vida e depois de um tempo de oração e discernimento, decidi estar mais próximo da minha família, do meu pai, da minha irmã, de toda a minha família e também de fazer esta experiência como sacerdote diocesano. Agradeço aqui de modo especial o padre Ricardo, que me acompanhou desde os primeiros momentos de discernimento, quando foi se concretizando esta caminhada, também a acolhida do padre Márcio, de todos os padres, do nosso arcebispo Dom Paulo, para que eu pudesse estar aqui e continuar servindo a igreja, que com certeza este é o propósito fundamental de toda vocação, é servir a igreja. E eu peço que rezem por mim e também convido todos aqueles que puderem a estar presente amanhã às 19 horas no Santuário de Nossa Senhora da Abadia em Romaria, onde eu serei apresentado àquela comunidade como vigário paroquial. Desde já, o meu muito obrigado.
0: A celebração lá será transmitida pelo canal da
2: Santuário da Abadia de Romaria. Então, Santuário Abadia Romaria, quem quiser participar amanhã da missa de apresentação do Padre Sidney.
0: Nós louvamos a Deus mais uma vez pela inauguração do órgão aqui da nossa Basílica Santuário. Há muito tempo desejávamos ter esse instrumento que nos ajuda a rezar, a celebrar a nossa liturgia. Agradecemos aqui ao Pedro mais uma vez que veio estar conosco nesta ocasião, também ao Josimar e ao Rashid que assumem também esta missão num primeiro momento, esperamos que outros também em breve também possam ajudar com as equipes de canto da nossa paróquia e ao Coral Santa Cecília, que vem hoje cantar conosco nesta liturgia. Logo após a missa, o Pedro continuará executando mais algumas peças aqui sacras para aqueles que quiserem ouvir. Convido os padres para comigo conceder a bênção final desta celebração.

0: desça sobre vós e permaneça para sempre. Glorificai ao Senhor com vossa vida, ide em paz e o Senhor vos acompanhe.
1: Graças a Deus.

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